0: Eu sou da Paulinha Adriano, trauma do rolê. Fechou aqui a primeira hora do Boa Noite Hits. A gente tá de volta já já, 8:02, boa noite.
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1: 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Bora, galera, tem mais olor aqui pra você, tá? Fica à vontade, indicando a sua, beijo, abraço, texto, áudio, vale Centro tudo. América. Continua.
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1: Yasmin Santos com Raça Negra, Menina Mulher.

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0: Essa é a música nova da Boiadeira. Anota o nome aí pra você pedir depois, tá? É o que é que eu não te esqueci. 8h22, excelente noitada. Tamo junto.
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0: Centro América, 8h24. A sua noitada com muita música boa, né? Tamo aí, quinta-feira, finalzinho de feriado. Continue com a gente, só tem musicão.
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3: Bora, galera, tem muito mais aqui, tá? Manda seu beijo, abraço, texto, áudio.
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0: Tem o som do Bruno Mars rolando aqui na programação Dance With Me. 8h50, fica aí. Já já a última sequência por aqui.
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0: Centro América, 8h51. Obrigado, galera. Valeu, deu meia hora, tá? Tô de volta amanhã às 16h. Bom finalzão de feriado pra você. Amanhã tudo volta, né?
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0: 20:59.
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16: Está no ar a Voz do Brasil. As notícias do governo federal que movimentaram o país no dia de hoje.
17: Olá, boa noite.
18: Boa noite para você que nos acompanha em todo o país.
17: Quarta-feira, 3 de junho de 2026.
18: Vamos ao destaque do dia: reunião ministerial.
17: Melhoria da qualidade de vida do brasileiro ganha destaque.
18: Desenrola Brasil. Em menos de um mês já foram feitas 1.400.000 operações de renegociação de dívidas.
17: O governo anuncia que será lançado programa para quem está adimplente, ou seja, em dia com os débitos.
18: Presidente Lula cita a taxação dos Estados Unidos a produtos nacionais e destaca a soberania brasileira.
17: E ainda,
19: a gente vai vender para quem quiser comprar. Se não quiser investir aqui, nós vamos procurar outro. O que tem que saber é que o Brasil é dono do seu nariz. Isso aqui é um país democrático e soberano.
17: E ainda, mais empresas podem acessar recursos do Plano Brasil Soberano.
18: O programa atende empresas exportadoras que tiveram impacto com tarifa norte-americana ou conflitos no Oriente Médio. Cláudio Mário Carvalho.
20: Portaria reduziu de 5% para 1% o impacto mínimo no faturamento bruto, exigido para que exportadores e fornecedores tenham acesso às linhas de crédito.
17: Você vai ouvir também vacina contra pneumonia e meningite.
18: A Pneumovinte já está sendo distribuída a estados e municípios para ampliar a proteção a crianças de 2 meses a 4 anos.
17: Imunização deve ter início na segunda quinzena de junho.
18: Hoje, na apresentação da Voz do Brasil, Mariana Jungmann e Luciano Seixas.
17: E acompanhe a gente ao vivo. 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
18: Avanços nas áreas social, econômica e melhorias para as famílias brasileiras.
17: O presidente Lula realizou uma reunião ministerial e foi apresentado um balanço das ações do governo.
18: O presidente disse que espera realizar novas entregas até o mês de julho e ressaltou a soberania do país.
17: O editor Nazi Brum acompanhou a reunião e traz os detalhes para a gente ao vivo. Boa noite, Nazi.
21: Olá, boa noite, Mariana, boa noite, Luciano e os ouvintes da Voz do Brasil. Olha, nessa reunião ministerial foram apresentadas as ações do governo e como isso se refletiu na melhoria de vida para a população brasileira. O presidente Lula iniciou o discurso e foi o primeiro a destacar que pela primeira vez o Brasil atingiu o índice de desenvolvimento humano num patamar de muito alto. O IDH é medido pelas Nações Unidas para avaliar a qualidade de vida e o desenvolvimento de uma população.
18: Nazi, que outros avanços foram destacados nesse balanço do governo?
19: Bom, é um motivo de É um motivo de regozijo para todos nós saber que o Brasil atingiu a sua maior performance na questão do IDH. Não é que a gente tem o melhor. A gente hoje faz parte de um núcleo de países que são países de ponta em questão de qualidade de vida do povo.
18: Vamos lá então, Nazi, que outros avanços foram destacados nesse balanço do governo?
21: Olha, Luciano, o governo do Brasil focou nas ações implementadas nos últimos meses. Entre os destaques, a aprovação do fim da escala 6x1 na Câmara dos Deputados e o fim da chamada taxa das blusinhas e imposto de importação para produtos de até $50. Na área social, a construção de 138 novas creches e a entrega de 31 mil cisternas pelo país. Na saúde, o programa agora tem especialistas, que já chegou a 52% dos municípios, e o programa Gás do Povo, que alcança todos os municípios, beneficiando 15 milhões de famílias. A ministra da Casa Civil, Miriam Belchior, destacou o lançamento do Move Aplicativos, que já registrou 740 mil motoristas de aplicativos e taxistas interessados no financiamento do carro novo em condições vantajosas. A ministra também citou o novo Desenrola.
0: O novo Desenrola Brasil Famílias, com 24 dias de operação, já renegociou 1 milhão e 400 mil operações com descontos de 85% na dívida original. De 20 bilhões, a dívida caiu para menos de 3 bilhões para essas famílias.
17: O ministro da Fazenda, Nazi, Dario Durigan, também fez um balanço, né, durante a reunião. O que que a gente pode destacar?
21: Olha, Mariana, o ministro da Fazenda, Dario Durigan, fez um balanço positivo, citando a criação de 5 milhões de empregos desde 2023, com o aumento de renda do trabalhador. O ministro ressaltou ainda que o crescimento do país superou as expectativas e que os brasileiros estão pagando menos impostos. Lembrando que o governo isentou o pagamento do imposto de renda para quem recebe até R$5 mil por mês. Vamos ouvir o que ele disse.
7: Por isso que nós acertamos as contas do país, colocando o pobre no orçamento e cobrando de quem tem capacidade econômica. Quem hoje vive de salário paga menos tributo. E quem tem fundo offshore, quem é dono de bet, hoje paga pela primeira vez tributo no país, o que é muito devido, o que é muito justo.
21: Olha, o presidente Lula também aproveitou a reunião ministerial para falar sobre os Estados Unidos indicarem que vão impor uma taxa de 25% a produtos brasileiros. Lula lembrou que o governo, mais uma vez, vai adotar o caminho do diálogo, sem abrir mão da soberania do país em nenhum momento nesse processo.
19: Se os Estados Unidos quer problema, ele tem o direito de não querer. Agora, nós não vamos ficar chorando, nós vamos procurar outros parceiros. Se ele não quer comprar, a gente vai vender para quem quiser comprar. Se não quiser investir aqui, nós vamos procurar outro. O que tem que saber é que o Brasil é dono do seu nariz. Isso aqui é um país democrático e soberano. E por conta dessa soberania, nós faremos tudo o que for necessário. Nós queremos respeitar todo mundo, mas nós também queremos respeito.
18: E sobre as próximas ações do governo, o que foi divulgado na reunião, Nazi?
21: Luciano, muitas entregas estão previstas para as próximas semanas. A gente pode citar um novo plano para o combate ao feminicídio, uma nova fase do programa Desenrola para pessoas que estão com os pagamentos em dia, não caiam na inadimplência. E o Move Motos, uma nova modalidade de linha de crédito voltada para motociclistas que trabalham com aplicativos de entregas e transporte. Mariana, Luciano.
17: Nazi, obrigada pelas suas informações ao vivo.
18: O governo do Brasil manifestou hoje profunda discordância da conclusão dos Estados Unidos de que a pecuária brasileira utilizaria trabalho forçado em sua produção.
17: A investigação da seção 301 foi concluída pelo governo norte-americano para apurar situações de concorrência desleal praticada por países com os quais os Estados Unidos têm parceria comercial, entre eles o Brasil.
18: As conclusões dela vêm sendo utilizadas para justificar a aplicação de tarifas de importação sobre produtos desses países.
17: O Brasil considerou absurda a conclusão e destacou que a Organização Internacional do Trabalho reconhece o Brasil há décadas como referência no combate a práticas que violam a dignidade dos trabalhadores.
18: Por meio de nota, o governo brasileiro disse ainda esperar que as recomendações de taxação dos produtos brasileiros não sejam efetivadas e que atuará para reduzir danos que venham a ser causados à economia, aos empregos e à renda dos brasileiros.
17: Mais empresas brasileiras vão poder acessar os recursos do Plano Brasil Soberano.
18: O programa foi criado para minimizar os impactos das tarifas impostas pelos Estados Unidos ou aos conflitos no Oriente Médio.
20: portaria publicada pelos Ministérios da Fazenda e do Desenvolvimento, Indústria, Comércio e Serviços reduziu de 5% para 1% o impacto mínimo no faturamento bruto, exigido para que exportadores e fornecedores afetados pelas tarifas impostas pelos Estados Unidos ou pelos conflitos no Oriente Médio tenham acesso às linhas de crédito. As solicitações vão poder ser feitas a partir da próxima segunda-feira, dia 8, no site ws.bnds.gov.br/elegibilidade-brasil-soberano. A medida beneficia empresas de setores como aço, cobre, alumínio, automotivo e moveleiro, além de exportadoras que mantêm relações comerciais com países do Oriente Médio. Segundo o governo, a iniciativa busca proteger a produção nacional e preservar empregos diante das incertezas do cenário internacional. O Plano Brasil Soberano oferece financiamento para capital de giro, produção voltada à exportação, compra de máquinas e equipamentos, ampliação da capacidade produtiva e inovação tecnológica. De acordo com o BNDES, o programa já recebeu pedidos que somam 6 bilhões e meio de reais, dos quais 1 bilhão e 600 milhões de reais já foi aprovado. Claudimário Carvalho, para a Voz do Brasil.
17: Os estados e municípios brasileiros já começaram a receber as doses da vacina Pneumovinte, que será introduzida no SUS, ampliando a proteção contra doenças como pneumonia e meningite.
8: O público principal dessa vacina são bebês e crianças de 2 meses até 4 anos de idade.
17: O uso novo do imunizante nos postos vai começar na segunda quinzena desse mês.
8: Também hoje foram firmados novos contratos de financiamento para entidades filantrópicas, como as Santas Casas.
9: Estados e municípios já começaram a receber as doses da vacina pneumocócica conjugada 20 valente, a Pneumovinte. O imunizante protege contra 20 sorotipos da bactéria causadora de infecções, como pneumonia e meningite. É o dobro da proteção da Pneumo 10, que hoje é oferecida no Sistema Único de Saúde e que será substituída gradualmente. O início da vacinação está previsto para ocorrer na segunda quinzena de junho, como anunciou o ministro da Saúde, Alexandre Padilha.
22: Mais ou menos 6 milhões e 100 mil doses sendo distribuídas já uma parte já chegou, inclusive, nos estados e municípios. Estão programando o início, chamando a população para iniciar, procurar a unidade de base de saúde a partir do começo da segunda quinzena de junho, a partir de 15 de junho, essa ação já nas unidades de base de saúde. Nós vamos fazer, como sempre, uma ação aí na unidade básica de saúde para reforçar.
9: Também nesta quarta-feira foram assinados 8 novos contratos da linha de crédito Caixa Hospitais FGTS, somando 800 milhões de reais. O recurso vai atender hospitais e entidades filantrópicas conveniados ao SUS, como a Santa Casa de São Paulo. O vice-presidente Geraldo Alckmin explicou que, com as condições facilitadas do crédito, esses hospitais vão continuar reforçando o atendimento no país.
23: São hospitais que não têm lucrativo, que atendem o SUS, inclusive a alta complexidade. Em dificuldade financeira, muitos deles. Então, a boa notícia é que os juros, como pode utilizar recurso do FGTS, caiu de mais de 20% para 11%, e as Santas Casas e hospitais podem ter uma saúde financeira melhor, ampliar os seus serviços, atender bem a população do SUS.
9: O uso de recursos do FGTS para esses hospitais foi autorizado pelo presidente Lula no início do ano. O objetivo é socorrer algumas dessas entidades que enfrentam dificuldades financeiras. Ao todo, são 4 bilhões de reais para refinanciamento, alívio de dívidas e capital de giro até 2030, com taxas de juros reduzidas e prazos de até 180 meses. O valor contratado até agora já passa de 1 bilhão e 600 milhões de reais. Reportagem Gabriela Noronha.
17: E a gente segue falando de saúde, porque existe uma substância que também funciona como uma vacina natural para bebês. É o leite humano.
8: Pois é, através dele a mulher passa ao bebê anticorpos e proteção contra doenças, além da nutrição tão necessária nos primeiros meses de vida.
17: Mas nem sempre a amamentação mãe-bebê é possível, e nesses casos as crianças recém-nascidas precisam de leite doado.
2: adequado.
8: Para garantir que eles tenham acesso a esse alimento natural tão poderoso, o Ministério da Saúde lançou uma campanha para estimular a doação.
3: O Brasil tem a maior rede pública de bancos de leite humano do mundo. O leite é destinado a todos os bebês que precisam desse auxílio, em especial os prematuros e de baixo peso, internados em UTIs neonatais. Nos últimos 5 anos, mais de 4 milhões de recém-nascidos foram beneficiados pelas doações coletadas nos mais de 300 bancos de leite de todo o Brasil. E para que outras mães se tornem doadoras, o Ministério da Saúde lançou uma campanha nacional de incentivo à doação.
4: Para bebês prematuros e de baixo peso, internados nas unidades neonatais, o leite humano é muito mais que alimento. É nutrição, imunidade e mais chance de recuperação. Quando você doa esse leite para o Banco de Leite Humano, entra em uma rede de cuidado e chega a quem mais precisa. Doação de leite humano. Solidariedade que nutre, vida que cresce.
3: A coordenadora da Rede Brasileira de Bancos de Leite Humano, Daniela Aparecida da Silva, explica quem pode doar.
6: Para ser doadora, ela precisa estar amamentando e produzindo uma quantidade excedente do que o seu filho consome. Então ela entra em contato com o banco de leite e ali ela faz a inscrição dela como doadora. E ela vai ter que apresentar os últimos exames realizados no pré-natal, os exames de sangue mesmo, e também responder um questionário que é justo sobre isso.
3: E uma pequena quantidade de leite pode transformar a vida de uma mãe e de um bebê. É o que garante a coordenadora das políticas de aleitamento materno da Secretaria de Saúde do Distrito Federal, Maria das Graças Rodrigues.
24: A quantidade que ele precisa é mínima, é pouquinho. É um ato de solidariedade, porque eu estou pensando em outra pessoa que às vezes eu nem conheço, ela está levando saúde para ele. Quando esse bebê recebe o leite dessa mulher, esse neném está livre de infecções, ele está melhorando a imunidade, esse bebê está se recuperando mais rápido.
3: Para saber qual banco de leite mais perto da sua casa, você pode ligar no número 136 do Ministério da Saúde. Reportagem Graziele Bezerra.
17: E cerca de 3 mil doulas profissionais que oferecem assistência às gestantes conquistaram o reconhecimento da atuação no Brasil.
8: A lei que regulamenta a atividade garante o acompanhamento em hospitais públicos e privados.
17: Agora o governo quer ampliar esse atendimento no Sistema Único de Saúde.
25: A gestação e o parto representam momentos marcantes na vida de muitas mulheres. Julie já está na reta final da gravidez. Conta com o apoio de uma doula, profissional que oferece assistência à gestante, contribuindo para o bem-estar da mãe e do bebê.
26: Toda dúvida eu tiro com ela. Eu quero saber alguma coisa, eu tô sentindo alguma dor, eu pergunto para ela se é normal.
25: A doula de Julie, Gabriela Santos, fala da importância da grávida ser acompanhada por essa profissional durante o período de gestação.
27: Ser doula é acolhimento, é você instruir e você está ali com o apoio de uma mulher que está trazendo uma nova vida ao mundo.
25: Agora, a proposta do governo federal é ampliar esse atendimento também no SUS. Recentemente, o presidente Lula sancionou lei que regulamenta a profissão de doula no país. Com recente marco, as mulheres passam a ter o direito garantido de serem acompanhadas por doulas em qualquer maternidade. Para formar e capacitar mais doulas a atuarem no Sistema Único de Saúde, o governo do Brasil anunciou investimentos de cerca de 3 milhões de reais para qualificação dessas profissionais na rede pública. O secretário de Gestão do Trabalho e da Educação na Saúde, Felipe Proenço, explica sobre a estratégia nacional e como os recursos vão ser utilizados.
28: É um investimento do Ministério da Saúde, vai ser repassado para as instituições que têm experiência e com isso a gente mobiliza tanto as escolas de saúde do SUS quanto as universidades para que possam realizar essa formação e com isso tenhamos mais doulas.
25: Segundo o secretário Felipe Proenço, para receber os recursos federais e formar novas doulas, estados e municípios precisam apresentar propostas ao Ministério da Saúde. Reportagem Cleide Lopes.
8: Nesta quinta-feira é Corpus Christi e a expectativa é de movimento intenso nas rodovias em mais um feriado prolongado.
17: Com o aumento do fluxo, a Polícia Rodoviária Federal reforça o policiamento até o próximo domingo, com foco na prevenção de acidentes.
8: De acordo com Estênio Pires, coordenador-geral de Segurança Viária da PRF, os motoristas devem estar atentos às condições do trânsito.
1: três fatores que nos preocupam muito é a ultrapassagem, muitas vezes até em local permitido, mas não com tempo hábil para concluir a manobra, ocasionando o tipo de acidente que mais mata nas rodovias federais, que é a colisão frontal. O outro fator é o excesso de velocidade e o terceiro fator, a alcoolemia. Vários desses acidentes, nós temos a soma desses três fatores.
17: A PRF também vai intensificar a fiscalização em ônibus, micro-ônibus e vans nesse feriado.
8: Isso porque as rodovias federais registraram um aumento de cerca de 8% nos acidentes de trânsito envolvendo o transporte de passageiros.
17: Serão observados os documentos dos motoristas e dos veículos, o estado de conservação dos veículos e a forma como os passageiros são transportados.
8: Reforçando que a empresa de transporte de passageiros só pode exercer essa atividade após autorização da ANTT, a Agência Nacional de Transportes Terrestres.
17: Apoio à pesquisa nas cadeias produtivas da Amazônia, como açaí, cacau e babaçu.
8: Para isso, o governo do Brasil vai aplicar 150 milhões de reais do Fundo Amazônia em projetos de desenvolvimento e inovação do setor.
2: O governo do Brasil anunciou um investimento de 150 milhões de reais para o programa Desafios da Amazônia. O programa visa estimular projetos de pesquisa, desenvolvimento e inovação que tragam soluções para as cadeias socioprodutivas da Amazônia Legal. O investimento será feito com recursos do Fundo Amazônia, administrado pelo BNDES, o Banco Nacional de Desenvolvimento Econômico e Social, e coordenado pelo Ministério do Meio Ambiente e Mudança do Clima, em parceria com o Ministério da Ciência, Tecnologia e Inovação. No primeiro edital, os recursos destinados ao programa vão apoiar o desenvolvimento de soluções tecnológicas para as cadeias do açaí, cacau, castanha, cupuaçu e pescado. O superintendente da área de meio ambiente do BNDES, Nabil Kadri, aponta quais são os resultados esperados.
5: Essa iniciativa é uma iniciativa que visa fortalecer as redes de pesquisa e inovação em todos os estados da Amazônia brasileira. A gente pretende aprovar e apoiar 36 soluções tecnológicas para melhorar a tecnologia em cadeias produtivas de produtos da biodiversidade amazônica. São mais de 630 pesquisadores envolvidos nessa iniciativa, com bolsas de pesquisa e mais de 32 universidades e institutos públicos podendo ser beneficiados.
2: Os projetos deverão ser liderados por instituições de ciência e tecnologia.

0: enquanto é feita a análise do pedido ao INSS.
1: Famílias em situação de vulnerabilidade social que solicitarem o benefício de prestação continuada, o BPC, podem receber o Bolsa Família durante todo o período de análise do pedido pelo INSS, o Instituto Nacional do Seguro Social. A mudança evita que os beneficiários precisem deixar o programa de transferência de renda antes da decisão sobre o BPC. Até então, muitas famílias eram obrigadas a pedir o desligamento do Bolsa Família porque o valor recebido podia elevar a renda familiar acima do limite exigido para acesso ao benefício assistencial. Com a nova medida, o desligamento do Bolsa Família só acontece se o BPC for concedido ao final do processo. Nesse caso, o INSS comunica a decisão ao Ministério do Desenvolvimento e Assistência Social, Família e Combate à Fome, que interrompe o pagamento do programa. Os beneficiários continuam tendo direito aos valores retroativos do BPC, desde a data do requerimento, com possibilidade de compensação dos recursos pagos pelo Bolsa Família durante a análise do pedido. Para mais informações, acesse gov.br/MDS. Raquel Mariano, para a Voz do Brasil.
2: Mais de 246 mil famílias de baixa renda já receberam antenas parabólicas digitais gratuitas por meio do programa Brasil Antenado.
0: A iniciativa atende moradores inscritos no Cade Único que vivem em municípios com baixa ou nenhuma cobertura de televisão.
2: A ação contempla 323 municípios de 16 estados e pode beneficiar cerca de 650 mil famílias.
0: Com a nova antena, os moradores passam a ter acesso à televisão aberta com melhor qualidade de som e imagem e a mais de 100 canais gratuitos.
2: As famílias que moram nas cidades atendidas podem solicitar o kit gratuitamente pelo telefone 0800-729-2404 ou pelo site do programa brasilantenado.org.br.
0: O serviço inclui tanto o fornecimento quanto a instalação da antena digital sem custo para os beneficiários.
2: E essas foram as notícias do Governo do Brasil.
0: Uma realização da Secretaria de Comunicação Social da Presidência da República.
2: Com produção da empresa Brasil de Comunicação.
0: Fique agora com um minuto do TCU. Em seguida, as notícias do Poder Judiciário e do Congresso Nacional. Lembramos que amanhã, dia de Corpus Christi, não tem Voz do Brasil. Boa noite.
2: A gente volta sexta-feira. Bom descanso. Até lá.
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4: 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Você vai ouvir agora notícias do Poder Judiciário.
7: STF invalida idade mínima para aposentadoria especial em atividades insalubres.
8: TSE mantém inelegibilidade do ex-governador do Rio de Janeiro, Cláudio Castro.
7: Consulta pública sobre o desempenho da Justiça do Trabalho vai até sexta-feira.
8: Boa noite, eu sou Marcela Luiza.
7: E eu sou Walter Lima.
8: O Supremo Tribunal Federal, por maioria, considerou inconstitucional a exigência de idade mínima para aposentadoria especial em atividade insalubre.
7: A corte, no entanto, manteve o fim da conversão de tempo especial em comum e a nova regra de cálculo do benefício. Marta Ferreira.
9: A Confederação Nacional dos Trabalhadores da Indústria questiona dispositivos da reforma da Previdência que passaram a exigir idade mínima para aposentadoria especial e vedaram

0: conversão de tempo especial em tempo comum para períodos posteriores à promulgação da emenda. Por maioria, o plenário decidiu que é inconstitucional a idade mínima criada pela reforma da Previdência, mas manteve a validade da proibição da conversão do tempo especial em comum e da nova forma de cálculo do benefício.
1: Motoristas e cobradores de ônibus e motoristas de caminhão podem ter direito à aposentadoria especial.
2: Esse entendimento é do STJ. Fátima Uchoa.
3: A tese firmada pela primeira sessão do STJ deve ser seguida por juízes e tribunais de todo o país. O INSS defendeu que após a Lei 9.032 de 95, não seria mais possível conceder aposentadoria especial a motoristas e cobradores de ônibus e a motoristas de caminhão por causa da profissão, pois teria de ser comprovada a exposição a agentes nocivos químicos, físicos ou biológicos, e que não há previsão expressa sobre o caráter penoso da atividade. Porém, segundo o relator ministro Gurgel de Faria, o regulamento da Previdência não exclui esses trabalhadores do benefício, mas cabe a cada um demonstrar que exerceu atividade com riscos à saúde ou integridade física.
1: TSE mantém inelegibilidade de Cláudio Castro, ex-governador do Rio.
2: Ele foi condenado por abuso de poder político e econômico, condutas vedadas e captação ilícita de recursos nas eleições 2022. Fábio Ruas.
4: Os ministros do TSE entenderam que não houve omissão, obscuridade ou contradição na decisão de março deste ano. O relator ministro Vilas Boas Cueva destacou que não há contradição e omissão quanto à suposta maioria formada para cassação do diploma, isso porque apenas 3 ministros votaram nesse sentido, de um total de 7. Com isso, Cláudio Castro continua inelegível, mas não teve o diploma eleitoral cassado.
1: Termina sexta-feira o prazo para quem quiser participar da consulta pública da Justiça do Trabalho.
2: Você pode ajudar o Judiciário a desempenhar melhor suas funções em todo o país. Larissa Batista.
5: Até sexta-feira você pode dar a sua opinião sobre o que deve ser prioridade da Justiça do Trabalho para os próximos anos. Você pode, por exemplo, dizer o que pensa sobre a forma como a Justiça do Trabalho atua e como poderia melhorar. Será que os processos são analisados com agilidade? É fácil ter acesso aos serviços da Justiça do Trabalho? Em qualquer lugar do país, o trabalhador ou a trabalhadora deve conseguir esse atendimento. Mas será que ele acontece? Se você tem alguma sugestão, essa é a chance de fazer a Justiça do Trabalho se tornar cada vez mais um meio seguro de cuidar das relações trabalhistas. Então, acesse tst.jus.br e participe.
1: Justiça condena motorista por transporte de cocaína em carga de carne em Goiás.
2: A denúncia foi apresentada pelo MPF, Vanessa Pereira.
6: Os mais de 529 quilos de cocaína, avaliados em cerca de 37 milhões de reais, estavam escondidos em meio à carga de carne bovina que utilizava selos adulterados para simular a regularidade do transporte. Além disso, a droga exibia marcas de consórcios internacionais. O motorista do caminhão foi condenado a 10 anos de prisão e pagamento de multa por tráfico transnacional de drogas e uso de lacres com selos de Serviço de Inspeção Federal falsificados.
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1: Uma boa noite.
2: E até sexta-feira.
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1: Eu sou Paula Groba.
2: E eu sou Humberto Pinheiro.
1: E estes são os destaques de hoje do Jornal do Senado, que começa agora.
2: Presidente do Senado anuncia sessão de esforço concentrado na próxima semana.
1: Proposta pode acabar com financiamento de conteúdos online de ódio e misoginia.
2: Sancionada lei da Copa do Mundo Feminina.
1: Boa noite.
2: Boa noite.
1: Falta pouco mais de um ano para o Brasil receber pela primeira vez a Copa do Mundo de Futebol Feminino. E as regras para a realização do torneio já estão definidas.
2: Uma lei sancionada pelo presidente da República estabelece responsabilidades do governo, garante direitos à FIFA e prevê até indenizações para jogadoras que participaram de edições anteriores da competição. Repórter Bruno Lourenço.
3: O Poder Executivo sancionou a lei que estabelece as regras para viabilizar a realização da Copa do Mundo de Futebol Feminino, que ocorrerá de 24 de junho a 25 de julho de 2027 no Brasil. O texto trata da venda de ingressos, da decretação de feriado nacional em dias de jogos da equipe brasileira, proteção de direitos autorais, regras para captação e distribuição de imagens do campeonato e garantias aos torcedores e profissionais, como a facilitação para obtenção de vistos temporários, de turismo e de trabalho. A ex-jogadora Formiga, que defendeu a seleção em 7 Copas do Mundo e 7 Olimpíadas, torce pelo sucesso do evento e das atletas.
4: E que o ano que vem possamos comemorar tanto quanto esse ano e que as duas taças fiquem no Brasil, né? Desse ano vem e que a outra fique e que possamos cada vez mais evoluir em questão a respeito nós mulheres, que possamos mudar a mentalidade que existe hoje de pessoas achando que ainda não somos capazes, né?
3: A lei também prevê o pagamento de R$500 mil às jogadoras que representaram o Brasil na primeira edição da Copa do Mundo Feminina em 1991 e do primeiro torneio global feminino organizado pela FIFA em 1988. A presidente da Comissão de Esporte do Senado, senadora Leila Barros, do PDT do Distrito Federal, defendeu a premiação.
5: O futebol feminino brasileiro carrega marcas profundas de proibição estatal e de preconceito social. A proibição perdurou por 4 décadas, sendo formalmente revogada apenas em 1979. As atletas que persistiram em sua paixão pelo esporte durante e após a proibição são pioneiras em sentido pleno e a elas o Estado brasileiro deve não apenas reconhecimento, mas reparação.
3: 8 capitais brasileiras vão receber jogos da Copa do Mundo de Futebol Feminino: Belo Horizonte, Brasília, Fortaleza, Porto Alegre, Recife, Rio de Janeiro, Salvador e São Paulo.
1: E o Comitê Olímpico do Brasil, responsável pela participação do país nos Jogos Olímpicos e em outras competições internacionais, teve seus 112 anos celebrados em sessão solene do Congresso Nacional.
2: Durante a sessão especial, o presidente do COB, Marco Antônio Laporta, destacou avanços na legislação que fortaleceram o esporte olímpico brasileiro. Repórter Rodrigo Rezende.
6: Em 8 de junho de 1914, foi fundado o Comitê Olímpico do Brasil. A organização foi homenageada em sessão solene do Congresso Nacional. A senadora Leila Barros, do PDT do Distrito Federal, ressaltou o pioneirismo da organização esportiva brasileira.
5: O Comitê Olímpico do Brasil foi o primeiro Comitê Olímpico Nacional da América do Sul. Desde então, sua trajetória acompanha a própria evolução do esporte brasileiro, desde os primeiros passos da organização esportiva nacional até a consolidação do Brasil como uma potência olímpica reconhecida internacionalmente.
6: O presidente do COB, Marco Antônio Laporta, lembrou os avanços legislativos que permitiram mais investimentos no esporte olímpico brasileiro, como a destinação de recursos das loterias ao setor. A sessão solene contou com a presença de diversos atletas, entre eles Miraildes Maciel Mota, ou Formiga, jogadora do futebol feminino que disputou 7 Olimpíadas com a conquista de 2 medalhas de prata. Formiga ressaltou que a qualificação para uma edição de uma Olimpíada já é a coroação para a carreira de muitos esportistas.
4: Então eu espero que as pessoas tenham consciência que chegar não é fácil. Conquistar uma medalha também não é, né? Que tem adversários ali que não são fáceis. Mas quando conseguimos o passaporte para chegar a uma Olimpíada, já é uma glória, já é uma grande conquista.
6: Leila Barros afirmou durante a sessão solene que os congressistas devem se debruçar nas próximas semanas sobre projetos ligados ao esporte. Caso da derrubada do veto sobre a isenção de impostos de importação para equipamentos esportivos e a criação da Universidade do Esporte.
1: O presidente do Senado, Davi Alcolumbre, anunciou um esforço concentrado para acelerar a votação de matérias pendentes.
2: A primeira delas já tem data para ser analisada: a indicação do novo Corregedor Nacional de Justiça. Repórter Douglas Castilho.
7: O esforço concentrado é um período em que ocorrem sessões para discussão e votação de proposições, podendo ser dispensado o tempo dos discursos dos parlamentares. A votação do nome de Benedito Gonçalves para corregedor do CNJ é a única pauta definida até o momento. Os senadores Stephenson Valentim, do Podemos do Rio Grande do Norte, e Paulo Paim, do PT do Rio Grande do Sul, questionaram o presidente do Senado sobre a proposta de emenda à Constituição que acaba com a escala 6-1. PEC recentemente aprovada na Câmara dos Deputados. Mas Davi Alcolumbre disse que o tema precisa de um debate mais aprofundado e não deve fazer parte do esforço concentrado.
8: Então não é razoável que a Câmara dos Deputados passe 5 meses debatendo um assunto muito relevante para o Brasil, para o povo brasileiro e para a nação, e também para os trabalhadores e para os empreendedores, e o Senado Federal seja obrigado a carimbar um texto aprovado na Câmara.
7: Os demais itens da pauta do esforço concentrado serão definidos pela presidência do Senado em acordo com as lideranças partidárias. Quanto ao fim da escala 6-1, também está em análise a proposta do senador Rogério Marinho, do PL do Rio Grande do Norte, que prevê a possibilidade de os empregados negociarem a jornada de trabalho com os patrões, sem um limite máximo de horas.
1: E o senador Cleitinho, do Republicanos de Minas Gerais, defendeu uma votação célere para o fim da escala 6-1, apesar de várias propostas já terem sido apresentadas com o mesmo objetivo. O parlamentar defendeu a votação do texto já aprovado pela Câmara dos Deputados para acelerar a mudança na legislação.
2: Na avaliação de Cleitinho, a medida deve avançar rapidamente no Senado, passando pelas comissões e sendo levada ao plenário o quanto antes. O parlamentar ressalta que a redução da jornada atende a uma demanda dos trabalhadores e, por isso, deve ser analisada com prioridade para o benefício da população.
9: Tudo que é para o povo, acho que tem que andar mais rápido. Passa nas comissões mais rápido possível, porque eu tenho certeza que fosse algum tipo de aumento em benefício da classe política, não demorava 5 meses, não. Então, espero que seja o mais rápido possível aqui, porque o povo espera.
1: Já o senador Carlos Portinho, do PL do Rio de Janeiro, é favorável que a proposta seja amplamente debatida no Senado antes da votação. De acordo com ele, por se tratar de uma medida com impacto para trabalhadores, empresas e para o futuro do país, é necessário ouvir representantes de diferentes setores e sanar dúvidas sobre os efeitos da redução da jornada.
2: Portinho destacou que a discussão deve buscar equilíbrio entre os interesses dos trabalhadores e dos empregadores, de forma a evitar prejuízos tanto para a geração de empregos quanto para a atividade produtiva.
10: O que eu tenho cobrado aqui é que essa discussão, ela passe nas comissões, sejam feitas audiências públicas, tem que estar o sindicato dos trabalhadores aqui, da mesma maneira que tem que estar os representantes do setor produtivo. É o que a gente quer discutir. Discutir é importante, é o trabalho do parlamentar.
1: Ganhar dinheiro com desinformação, discursos de ódio e ataques às mulheres pode passar a ser proibido.
2: Um projeto em análise no Senado quer impedir que conteúdos desse tipo sejam remunerados nas plataformas digitais. Repórter Marcela Cunha.
11: O projeto altera o marco civil da internet para bloquear o dinheiro com publicações de conteúdos que ataquem abertamente as mulheres, criando riscos reais de violência ou discriminação, mesmo antes de uma decisão da justiça. Se a rede social for negligente e permitir que usuários continuem lucrando com conteúdos que já tenham sido considerados criminosos, também poderá ser punida. A autora, senadora Augusta Brito, do PT do Ceará, lembra que hoje esse tipo de violência também é impulsionada pelo interesse financeiro e reforça que a ideia é impedir que a liberdade de expressão seja usada como justificativa para a violência.
12: Esse projeto não censura ninguém. Ele apenas afirma que ódio e mentira não podem ser premiados com dinheiro, sem confundir isso com opinião, crítica, ironia, sátira ou debate legítimo.
11: O texto define discurso de ódio, misoginia e desinformação e estabelece regras para a defesa do responsável pela publicação, que será avisado em até 48 horas e terá o direito de apresentar uma defesa para tentar recuperar o valor.
2: Com edição de Paula Groba e trabalhos técnicos de Eliseu Caires, o Jornal do Senado fica por aqui. Acompanhe agora as notícias da Câmara dos Deputados. Boa noite.
1: Boa noite e um bom feriado.

0: Educação aprova manutenção de merenda escolar durante calamidades.
1: Avança projeto que proíbe a distinção de gênero entre PM e bombeiros.
0: Projeto dificulta fechamento de salas para educação de jovens e adultos.
2: Boa noite. Avança na Câmara a proposta que estabelece condições mais rigorosas para fechamento de turmas de educação de jovens e adultos. Acompanhe na reportagem de Luiz Cláudio Canuto.
3: A Comissão de Educação da Câmara aprovou o projeto que estabelece condições mais rigorosas para o fechamento de turmas presenciais na rede pública para a educação de jovens e adultos. Segundo o projeto, para fechar turmas, deve haver justificativa do órgão responsável pela gestão da educação, o diagnóstico do impacto da ação e uma manifestação da comunidade escolar e do Ministério Público. A proposta muda a Lei de Diretrizes e Bases da Educação Nacional. O texto do deputado Helder Salomão, do PT do Espírito Santo, foi aprovado conforme o parecer do relator, deputado Luiz Lima, do Novo do Rio de Janeiro. Lima afirma que a educação de jovens e adultos atende a um princípio da Constituição e expressa a garantia do direito à educação.
4: A gente ainda tem um percentual entre 25% e 30% de pessoas que passaram de 20 anos, que têm muitas dificuldades com leitura, de compreensão de texto, e essas pessoas também ficam fora do mercado de trabalho. E esse projeto é extremamente meritório, porque facilita e avisa essas pessoas e comunica, faz com que as secretarias de educação municipal ou estadual comuniquem às pessoas adultas do nosso país que é direito, sim, ela reingressar à sala de aula para ela aprender a ler, aprender a escrever de forma correta, melhorando a autoestima dessas pessoas.
3: O relator cita dados do IBGE de 2023, segundo os quais a taxa de alfabetização de brasileiros com 15 anos ou mais era de 94,6%, mas entre a população rural era pouco mais de 85%. Aproximadamente 11 milhões de pessoas entre 18 e 29 anos de idade ainda não completaram o ensino médio. O projeto que estabelece condições prévias para o fechamento de turmas presenciais de educação de jovens e adultos na rede pública vai ser analisado agora pela Comissão de Constituição e Justiça. Para virar lei, precisa ser aprovado pelos deputados e senadores. Da Rádio Câmara de Brasília, Luiz Cláudio Canuto.
5: Educação.
0: Comissão aprova a proposta que prevê manutenção de merenda escolar em caso de calamidade pública. A repórter Mônica Tati tem os detalhes.
6: A alimentação escolar poderá ser garantida mesmo em caso de situação de emergência ou estado de calamidade pública reconhecida ou decretada pelo governo federal. É o que prevê projeto aprovado pela Comissão de Educação da Câmara, como explica a relatora, a deputada Sâmia Bonfim, do PSOL de São Paulo.
7: É sabido que, no período letivo, a merenda escolar eventualmente é a única refeição dos educandos mais vulneráveis economicamente. Dessa forma, fazendo justiça às proposições pertinentes, todas elas certamente motivadas pela recente experiência de paralisação das escolas e de aumento da vulnerabilidade das famílias dos estudantes mais pobres, somos pela aprovação do projeto principal.
6: O texto da deputada Sâmia Bonfim também estabelece que se as refeições não puderem ser feitas no ambiente escolar, será garantida a entrega de cestas básicas para as famílias dos alunos que estejam inscritas no Cadastro Único do Governo Federal. O projeto, que prevê a garantia de merenda escolar em caso de situação de emergência ou de calamidade pública, ainda tem que ser votado por mais 3 comissões da Câmara. Se for aprovado em todas, pode seguir direto para a votação no Senado. Da Rádio Câmara de Brasília, Mônica Tati.
5: Relações Exteriores.
2: Sargento Faur, do PL do Paraná, rebate acusações de que integrantes da oposição teriam atuado junto aos Estados Unidos para incentivar o aumento das tarifas contra produtos brasileiros. Ele afirma que defende a busca do diálogo para evitar medidas que prejudiquem o país.
0: Sargento Faur também apoia a classificação de facções criminosas brasileiras como organizações terroristas. O parlamentar avalia que a medida contribui para a efetividade do enfrentamento ao PCC e ao Comando Vermelho.
2: Tadeu Venera, do PT do Paraná, critica a atuação da oposição no caso das tarifas dos Estados Unidos sobre produtos brasileiros. Para ele, houve estímulo a medidas comerciais contra o Brasil. O deputado considera que a articulação externa tenta desgastar o governo federal.
0: Tadeu Venere contesta a tentativa de relacionar o aumento das tarifas apenas a decisões soberanas do governo dos Estados Unidos. O legislador defende a via diplomática e cobra explicações de parlamentares que fazem oposição ao Executivo Federal.
2: Padre João, do PT de Minas Gerais, considera a viagem de parlamentares da oposição aos Estados Unidos uma ameaça à soberania brasileira. Ele pondera que representantes eleitos não podem atuar no exterior contra a economia nacional, nem contra serviços como o PIX.
0: Padre João cobra uma reação do Congresso diante de iniciativas que, em sua visão, incentivam o aumento de tarifas dos Estados Unidos contra produtos nacionais. O deputado argumenta que o papel da oposição é fiscalizar o governo federal e não apoiar medidas contra o Brasil.
2: Érica Cocai, do PT do Distrito Federal, acusa parte da oposição de ser submissa aos interesses estrangeiros, especialmente dos Estados Unidos. Ela critica articulações que prejudicam a economia nacional e entregam recursos estratégicos, como terras raras e minerais críticos.
0: Na visão de Érica Cocai, o governo anterior foi omisso no combate ao crime organizado e permitiu o avanço de milícias e de esquemas financeiros fraudulentos. A deputada reafirma o compromisso da gestão petista com a defesa da soberania nacional e da democracia.
5: Trabalho.
2: Avança nas comissões o projeto que proíbe a distinção de gênero em concursos e carreiras da PM e dos bombeiros. Mais detalhes com a repórter Maria Neves.
8: A Comissão de Segurança Pública da Câmara dos Deputados aprovou proposta que proíbe a distinção entre homens e mulheres nos concursos públicos e nas carreiras de polícias militares e de bombeiros militares. O texto proíbe expressamente a adoção de limites de vagas para mulheres nas leis estaduais e do Distrito Federal. O relator, deputado delegado Paulo Bilinski, do PL de São Paulo, incluiu na proposta que os critérios de avaliação física também devem ser os mesmos para homens e mulheres. Relatora na Comissão de Defesa dos Direitos das Mulheres, a deputada Carol D'Artora, do PT do Paraná, afirma que o objetivo do projeto é garantir isonomia de gênero nos processos de seleção para as polícias e bombeiros militares.
9: Existem critérios que não são técnicos, existem percentuais máximos para o ingresso de mulheres e tudo isso vai a um desencontro daquilo que tem sido proposto no mundo inteiro.
8: Como as polícias e os bombeiros militares são de responsabilidade dos estados, as regras dos concursos diferem de um local para outro. Em Goiás, por exemplo, a legislação limitava a 10% o número de mulheres nas corporações. Em 2023, no entanto, o Supremo Tribunal Federal considerou essa regra discriminatória e, portanto, inconstitucional. Ao apresentar o texto em 2023, o deputado Pedro Aihara, de Minas Gerais, ele mesmo bombeiro militar, afirmou que o Conselho Nacional da Categoria estimava que as mulheres ocupavam menos de 14% das vagas nas corporações de todo o país. No mesmo ano, de acordo com o Anuário Brasileiro de Segurança Pública, a média de mulheres nas polícias militares era de 12%. A proposta que proíbe discriminação de gênero para ingresso e ascensão nas carreiras militares dos estados ainda será analisada pela Comissão de Constituição e Justiça. Da Rádio Câmara de Brasília, Maria Neves.
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10: Justiça.
0: Marcel Van Hatten, do Novo, do Rio Grande do Sul, denuncia um novo acordo de cooperação entre o INSS e a Confederação Nacional dos Trabalhadores na Agricultura. Ele lembra que a entidade esteve no centro das investigações sobre descontos ilegais nas aposentadorias de milhões de brasileiros.
2: De acordo com Marcel Van Hatten, a mudança no comando do órgão previdenciário abriu caminho para o retorno de práticas criminosas. O deputado faz um alerta aos aposentados e pensionistas para o risco de novas cobranças não autorizadas.
10: Previdência.
0: A Câmara dos Deputados analisa a redução da idade mínima para aposentadoria especial por periculosidade. Proposta nesse sentido já avançou duas comissões, como informa a repórter Sofia Peçanha.
11: Trabalhadores que atuam em atividades que oferecem riscos à saúde ou à integridade física são o foco do projeto de lei em discussão na Câmara dos Deputados. A proposta, já aprovada pela Comissão de Previdência, Assistência Social, Infância, Adolescência e Família da Câmara, reduz a idade mínima para a concessão de aposentadoria especial a esses trabalhadores expostos a agentes nocivos. De acordo com o projeto, o tempo mínimo de contribuição para a aposentadoria especial pode ser de 15, 20 ou 25 anos, dependendo do grau de risco da atividade. Ou seja, quanto maior o risco à saúde ou à integridade física do trabalhador, menor o tempo exigido. A reforma da Previdência estabeleceu como idades mínimas de 55, 58 e 60 anos. Agora, a proposta reduz as idades para 40, 45 e 48 anos. Na comissão, o relator deputado Pastor Eurico, de Pernambuco, mudou o texto original, apresentado pelo deputado Alberto Fraga, do PL do Distrito Federal, além de aproveitar alterações aprovadas pela Comissão do Trabalho anteriormente. Pastor Eurico ressaltou que as mudanças nas regras da reforma da Previdência são uma reivindicação antiga dos trabalhadores expostos a agentes nocivos.
12: Então, essas pessoas estão tendo prejuízo e há muitos desses profissionais que já poderiam estar aposentados, estão com risco de vida, saúde muito afetada, muito abalado. Alguns estão com idade avançada, se ele sai do emprego hoje, ninguém mais o quer. Então, nossa preocupação é de honrarmos, respeitarmos, considerarmos e validar essas pessoas que prestaram em todo esse período de sua vida esse serviço à sociedade.
11: Pelo texto, o valor do benefício inicial passa a ser de 100% da média de contribuições. Desde a reforma da Previdência, o cálculo do benefício leva em conta apenas 60% da média de contribuições, mais 2% para cada ano que exceda 15 anos de contribuição para mulheres e 20 anos para homens. A proposta considera ainda a periculosidade da atividade e não apenas os riscos à saúde, contemplando a exposição a agentes químicos, físicos e biológicos, além dos que exercem atividades consideradas perigosas. Entre os exemplos citados estão trabalhos com explosivos, eletricidade, materiais inflamáveis, radiação, ruído e calor excessivos, além de atividades de vigilância patrimonial ou pessoal e transporte de valores. Agora, o projeto que reduz a idade mínima para a aposentadoria do trabalhador exposto a agentes nocivos precisa ser analisado por duas comissões antes do plenário. Para virar lei, precisa ser aprovado pela Câmara e pelo Senado. Da Rádio Câmara de Brasília, Sofia Peçanha.
10: Ciência e tecnologia.
2: Heloísa Helena, da Rede do Rio de Janeiro, apresentou projeto para proibir as bets no Brasil. A deputada afirma que as apostas online provocam endividamento, desespero familiar e sofrimento entre jovens atingidos pela jogatina.
0: Heloísa Helena critica a arrecadação obtida pelo governo federal com a regulamentação das apostas. Ela aponta que a tributação transforma a exploração econômica das famílias em fonte de receita pública, sem enfrentar os danos sociais causados pelas bets.
10: Saúde.
2: Comissão aprova projeto que valoriza escolas de saúde pública como estratégicas para o SUS. A repórter Júlia Lopes nos conta os detalhes.
13: A Câmara dos Deputados reconheceu as escolas de saúde pública, que são instituições voltadas à formação, qualificação e treinamento de profissionais da área, como instituições técnico-científicas do SUS, o Sistema Único de Saúde. O projeto aprovado na Comissão de Constituição e Justiça reconhece que essas escolas são capazes de produzir e desenvolver conhecimento e tecnologias, além de preparar profissionais para atuar em situações de emergência em saúde pública. O texto aprovado pela CCJ, por recomendação da relatora, deputada Lídice da Mata, do PSB da Bahia, manteve a versão apresentada pela Comissão de Saúde, que define normas gerais para a atuação dessas escolas. Na avaliação do autor do projeto, o deputado Jorge Sola, do PT da Bahia, a medida é de grande importância para as escolas de saúde pública. Ele destacou ainda que a proposta foi elaborada em conjunto com essas instituições.
14: São escolas que têm um papel muito importante no sistema de saúde e que não estavam previstos no nosso arcabouço legal do SUS.
13: De acordo com a Rede Brasileira de Escolas de Saúde Pública, existem atualmente cerca de 50 instituições desse tipo no país, vinculadas aos estados ou a centros universitários, com atuação nas áreas de saúde pública e saúde coletiva. O projeto, que valoriza a produção de conhecimento e inovação nas escolas de saúde pública, segue agora para o Senado. Da Rádio Câmara de Brasília, Júlia Lopes.
10: Economia.
0: Ao fazer um balanço da gestão federal, Cabo Gilberto Silva, do PL da Paraíba, considera que o atual governo não cumpriu as promessas de campanha. Segundo o deputado, o executivo apresenta desgastes em áreas como saúde, educação, economia e segurança pública.
2: Na visão de Cabo Gilberto Silva, a solução para os problemas do país passa por uma mudança na condução política e econômica. Ele defende a construção de alianças partidárias que tenham como objetivo a atração de investimentos e redução da carga tributária.
10: Meio ambiente.
0: Câmara analisa reforço das medidas contra incêndios florestais. O repórter José Carlos Oliveira tem as informações.
15: Projeto de lei do deputado doutor Zacarias Calil de Goiás aumenta a punição para quem provoca incêndios em florestas, matas, pastagens e outras áreas de vegetação no Brasil. A pena para quem comete tais crimes pode dobrar em relação à atual, com previsão de 4 a 8 anos de reclusão e multa quando a queimada acontecer em unidades de conservação, terras indígenas, reservas legais e áreas de preservação permanente. Além da responsabilização individual dos culpados, a proposta prevê a responsabilidade solidária de empresas e pessoas que financiem, incentivem ou estejam diretamente envolvidas em atividades que resultem em incêndios ilegais. O texto foi aprovado na Comissão de Educação com relatoria do deputado Luiz Fernando Vampiro, do MDB de Santa Catarina.
16: Esse projeto é um projeto amplo, ele trata efetivamente sobre prevenção e conscientização das queimadas no Brasil e em relação à Comissão de Educação, era específico a parceria entre o Ministério do Meio Ambiente e do Ministério da Educação acerca das políticas a serem implementadas dentro das salas de aula, obviamente de material didático, aperfeiçoamento, capacitação de recursos humanos para poder estar divulgando efetivamente ações que possam inibir e minimizar os impactos das queimadas no país.
15: O projeto de lei ainda prevê um selo verde de combate a incêndios a ser concedido a empresas que adotem práticas sustentáveis. Também determina a criação de um Centro Nacional de Prevenção a Incêndios Florestais para coordenar essas ações em todo o país. O texto está em análise agora na Comissão de Meio Ambiente. Da Rádio Câmara de Brasília, José Carlos Oliveira.
10: Desenvolvimento Regional.
2: Hildo Rocha, do MDB, exalta o programa Maranhão Livre da Fome, criado pelo governo estadual para combater a insegurança alimentar.
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1: 22 horas e 23 minutos.

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1: 23 horas e 26 minutos.
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0: 23:33.
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1: 23 horas 45 minutos.
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1: Meia-noite e 33 minutos.
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0: 6:38.
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1: 2 horas.
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0: 2:30.
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0: Valeu.
1: 3 horas e 35 minutos.
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2: 4 horas.
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0: 4:11.
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0: 4:39.
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0: 24 horas, 57 minutos.
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2: Eu sou o terrível Billy Toceira. 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
1: 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Agora estou aqui com os meus homens para acabar com você, delegado.
0: 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Eu sou rápido no gatilho.
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3: 5 horas.
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2: 5 horas e 20 minutos.
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0: 5:28.
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4: 5:36.
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1: 5:49.
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4: Olá, bom dia. Agora 6 horas, 1 minuto.

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2: Regras para ser feliz. Conta-se que um homem de negócios, após longos anos de trabalho árduo, conseguiu juntar uma significativa fortuna. Mas, apesar de todo o dinheiro que possuía, sentia-se infeliz. Um grande vazio lhe perturbava a alma e as tribulações lhe roubavam a paz. Certo dia, ouviu falar de um velho sábio, conhecedor de regras eficientes para quem desejasse ser feliz. O executivo não teve dúvidas. Foi ao encontro dele. Após longa e exaustiva viagem, chegou ao lugarejo onde residia o sábio. Frente a frente com ele, o homem de negócios foi direto ao assunto. Ouvi dizer que o senhor conhece a receita para se conquistar a felicidade. O que mais desejo é ser feliz. Pode me ajudar? E respondeu o sábio: bem, na verdade, as regras são muito simples. A primeira delas é prestar atenção. A segunda é prestar atenção. E a terceira e última é prestar muita atenção. O executivo pensou que poderia ser uma brincadeira. No entanto, mudou de ideia à medida em que se dispôs a ouvir, de forma pausada e calma, as explicações. Quem presta atenção em tudo o que acontece nos minutos de sua vida, consegue ser feliz. Preste atenção no que as pessoas lhe dizem. Saiba ouvi-las com serenidade, buscando ajudar na medida do possível. Ao fazer uma refeição, aproveite bem o momento. Preste atenção nos alimentos que ingere. Sinta o seu sabor. Preste atenção em tudo à sua volta. Olhe com atenção a lua, as estrelas, um amanhecer. Contemple com atenção um jardim, seus perfumes e cores. Observe as aves, as variedades de cores. Ouça atentamente o canto de um pássaro solitário. Preste atenção na chuva. Imagine os lençóis d'água no subsolo, espalhando fertilidade e vida. Pare para observar o trabalho das formigas, sua organização, sua perseverança. Enfim, observe atentamente os pequenos detalhes ao seu redor. Em pouco tempo, você perceberá que há uma infinidade de coisas boas no mundo. E isso o fará feliz. Quando o sábio concluiu sua fala, o empresário foi se dando conta de como tudo aquilo lhe passava despercebido. Guardou em seu coração todas as regras e, ao retornar para seu lar, estava disposto a lutar pela felicidade tão almejada. Por muitas vezes, agimos como aquele homem infeliz. Mesmo com a felicidade tão perto, desperdiçamos a oportunidade de desfrutá-la. As horas são abençoadas oportunidades de aprendizado e alegria. Embora elas se repitam incessantemente, os minutos já não são os mesmos e as circunstâncias mudam a cada segundo. A cada hora, temos 60 minutos para encontrar motivos de felicidade. Basta que prestemos muita atenção em cada um deles, sem esquecer que a nossa atenção deve voltar-se para as coisas positivas. Ah, e são muitas. Pense nisso, mas pense agora. Chegamos assim ao final de mais um Pense Nisso. 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
5: As lavouras de algodão estão se desenvolvendo bem no estado. Para esta safra, houve um aumento de aproximadamente 4% da área de plantio. São cerca de 1,5 milhão de hectares plantados.
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8: Bom dia, 6:19.

0: Rio Negro e Solimões, ajeita o trem aí.
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0: 6:25.
3: Elis Just, na sua versão Cowgirl.

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0: novo fôlego aos centros históricos do estado. A proposta cria incentivos fiscais para atrair empresas e movimentar a economia dessas regiões. Empresas instaladas nessas áreas poderão ficar sem pagar ICMS pelos próximos 5 anos. Além disso, veículos usados exclusivamente nas atividades da empresa vão ter desconto de 50% no IPVA. A previsão é que o benefício ajude a trazer novos investimentos, gerar empregos e estimular a ocupação de imóveis que hoje estão vazios ou com pouca atividade. Segundo os autores do projeto, a ideia é fazer com que os centros históricos voltem a ter movimento e se tornem mais atrativos para empreendedores e consumidores. Agora, gente, o texto ele segue para a sanção do governador. Qualquer novidade, claro, a gente vai atualizar aqui no Primeira Página. As árvores são extremamente importantes quando o assunto é calor, né? Todo mundo sabe disso. Só que estudos mostram que elas podem reduzir a temperatura do ambiente, deixando o clima mais agradável. Mas nos últimos tempos elas vêm desaparecendo, principalmente com o avanço da urbanização nas cidades. A Clara Lucite preparou uma reportagem sobre o impacto da falta dessas gigantes.
1: Conhecida como Cidade Verde, Cuiabá tem visto sua paisagem mudar nos últimos anos. Em diversos bairros, árvores estão dando lugar a novos empreendimentos e obras. No Jardim das Palmeiras, a retirada de árvores para a construção de um supermercado chamou a atenção do corretor de imóveis, Fúvio Figueiredo.
2: Então, eu acho errado fazer as podas e erradicar sem controle, né? Por causa que as árvores que nos dá a sombra, se não fiscalizar, não ter o braço firme, muitos comércios, muitas pessoas vão tirar a sua árvore da frente do comércio, da frente da árvore, para poder melhorando o seu espaço.
1: E essa situação também se repete por outros pontos da região metropolitana. Segundo o arquiteto Felipe Duvalli, esse processo está ligado principalmente à expansão urbana da capital.
3: Exemplo disso é avenidas como Fernando Correia, Avenida da FEB, Avenida do CPA, onde fizeram intervenções, né, em obras aí, e as árvores e toda a vegetação local ali foi arrancada para essas obras. As obras se estenderam, acabaram não acontecendo como deveriam. Hoje algumas estão em andamento, mas ainda assim não prosseguem com nada.
1: Mas o impacto dessas mudanças vai além da paisagem. Conhecida como Cidade Verde, Cuiabá perdeu cerca de 17% de suas áreas verdes nas últimas 3 décadas. A professora Jassanã Heloísa de Freitas, da UFMT, alerta que a redução da cobertura vegetal afeta diretamente a qualidade de vida da população.
4: Quando essa vegetação é removida e é substituída por asfalto, concreto, edificações, ocorre um aumento do que a gente chama do fenômeno chamado ilha de calor urbana. Esses materiais absorvem uma grande quantidade de radiação solar durante o dia e vão liberar o calor lentamente durante a noite, elevando as temperaturas médias e reduzindo o conforto térmico para a população.
1: E as árvores não têm apenas função paisagística. A arquiteta e urbanista Gabriela Cunha lembra que elas ajudam a reduzir o calor, melhoram a qualidade do ar e contribuem para o bem-estar de quem vive na cidade.
5: As áreas verdes, elas funcionam, né, como, vamos dizer assim, um ar-condicionado natural da cidade. Quando a gente perde essas árvores e principalmente as áreas verdes, o calor ele fica concentrado nas áreas que não são permeáveis. Então, no asfalto, no concreto, no telhado.
1: Para especialistas, o desafio é garantir que o crescimento de Cuiabá aconteça de forma planejada. A meta é conciliar o desenvolvimento urbano com a preservação das áreas verdes, evitando que a capital perca uma das suas principais marcas.
2: E quanto tempo vai para criar outra árvore? Ah, vou plantar. Vai demorar 30 anos para plantar de novo. Então, acho que para fazer uma poda, uma erradicação da árvore, tem que ter um controle maior. Por mais que seja uma árvore na frente de um comércio, não pode arrancar. Tem árvores com mais de 100 anos em Cuiabá. Então seria interessante fazer um controle maior a coibir esse tipo de ação da população.
1: Clara Lucite para o Primeira Página.
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0: Lorraine Costa, excelente sexta-feira para você, bem-vinda. O que que você conta pra gente?
7: Pra nós, Cleto, que seja um dia lindo. Muito bom dia para você que tá aí do outro lado nos ouvindo também. Bom, mais um dia quente.

0: né, na capital. Chegamos àquele período em que você vai ouvir sempre a mesma coisa por aqui, porque não temos previsão de chuva nem para essa sexta-feira, nem para o fim de semana. Para quem estava com saudade desse calor, porque quando a gente estava com temperaturas mais ou menos, a gente ouvia essas reclamações assim: ah, mas quando é que volta o calor? Quando tinha muita chuva, do mesmo jeito. É bem natural não estarmos contentes sempre, né, com essas transformações do tempo. E a gente segue com 33 graus de máxima, tanto hoje quanto também no fim de semana, lá no domingo, que pode ter essa temperatura. Então, nós temos temperaturas oscilando na capital também, em Várzea Grande, entre 32 e 33 graus. Agora faz 23 graus, essa temperatura vai se elevar bem mais nas próximas horas. Então, vai sair de casa? Leva a garrafinha de água, passa o protetor solar no corpo, no rosto principalmente, cuida dos idosos, das crianças, dos animais também, não dá para esquecer. Tem uma novidade no radar, porque na próxima semana, uma área de baixa pressão lá na altura do Paraguai vai promover o aumento do quê? Instabilidades. É isso mesmo que você está ouvindo. É de chuva que pode jogar principalmente entre o oeste, centro-sul e sudeste do estado, na faixa sul, onde são também Cuiabá e Várzea Grande. Especialmente entre a madrugada de terça-feira, então nós já temos possibilidade sim dessa chuva fraca, de moderada intensidade no decorrer de terça-feira, marcando então o retorno dessas pancadas isoladas pelo estado. De acordo com a meteorologia, precisa ter fé, né, gente? Pelos próximos 15 dias, são esperados 34 milímetros na capital. Essas informações, elas vão se atualizando. Então, esse volume pode aumentar, mas também pode diminuir por causa dessa previsão de pancadas isoladas, pontuais, uma chuva irregular. E quando a gente traz essas características, não é de uma chuva generalizada. São pancadas que podem atingir alguns bairros apenas e acaba que nem todo mundo é contemplado com essa mudança, essa possibilidade de chuva, mas como eu disse, é preciso ter esperança, né, Cleto?
1: Sempre. Nós brasileiras não podemos perder a esperança. Isso. Agora, mesmo. Sabe o que me chama a atenção, Lorraine? Por exemplo, Tangará e Rondonópolis com mínimas de 17, 18 graus, friozinho, né?
0: Sim, Cleto. Aqui na capital também, muita gente tem sentido essa sensação de friagem nas primeiras horas da manhã, e a gente tem um fator que é bem importante, que ajuda muito a deixar essas temperaturas mais agradáveis pela manhã, que engana bastante, né? Parece até que vai vir o frio durante o dia todo, que é a perda radiativa. Quando a gente não tem nuvens no céu, que é bem comum nessa época de período de estiagem, as nuvens, elas ajudam a frear, né, a elevação dessas temperaturas, mas ao mesmo tempo, quando faz muito calor, ela evita que esse calor suba, né, e se dissipe. Então, quando o céu tá mais limpo durante a noite, o calor que faz durante o dia sobe lá para a atmosfera, em níveis muito altos, e aí essa temperatura consegue cair mais durante a madrugada e também pela manhã. Mas a gente tinha uma influência de uma massa de ar polar bem afastado lá no, já também no oceano, que indiretamente acaba contribuindo por causa da altitude. A gente tem municípios como Alto Taquari, Itiquira, outros municípios que tem, né, começam com esse nome alto, que já indica justamente essa altitude, e por causa disso recebe esse vento. Então, indiretamente acaba sendo influenciado por essas temperaturas mais amenas pela manhã, que traz sim uma sensação de friagem. Então, é aquele efeito cebola que nós temos no outono, que é bem comum sair de casa agasalhado, mas voltar ali com a roupa no braço, com a jaqueta nas mãos, porque é o calor mesmo que acaba influenciando no cenário ao longo do dia.
1: Bom fim de semana para você.
0: Para todos nós, Cleto, até segunda-feira.
1: Agora é hora de conferir o que é destaque no fim de semana aí na cultura, na agenda cultural. Vamos ouvir.
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3: Para quem busca conexão entre cultura e inovação, o FIT Pantanal é uma ótima opção. Nos dias 5 a 7 de junho, vai acontecer no Centro de Eventos do Pantanal, com palestras e painéis sobre turismo de experiência. As inscrições já estão abertas pela internet. No sábado, dia 6, a tradição junina toma conta da Praça da Paz, no bairro Boa Esperança. A quinta edição do Arraiá do Boa começa às 19 horas, com entrada de graça, muita comida típica e o forró de Thales de Paiva e Zabumba Beach. Para quem quer mais conforto, há mesas à venda e diversão garantida para a garotada no Parque Infantil. O Museu de História Natural de Mato Grosso preparou uma programação especial para celebrar o mês do meio ambiente. Nesta sexta-feira, está rolando uma distribuição de mais de 100 mudas de árvores, entre espécies nativas e frutíferas. A entrega tem limite de uma muda por família. Nos próximos dias, o público também poderá participar de oficinas infantis, observação de aves, trilhas e atividades voltadas à biodiversidade da região. Outra novidade é a Feira do Museu, que passa a acontecer todos os domingos, com artesanato, gastronomia e produtos da economia criativa. Também no sábado, o rock pesado ganha espaço no Beco do Papa. A banda sul-mato-grossense Heresia estreia em Cuiabá com um especial dedicado ao Bring Me the Horizon e as suas músicas autorais. À noite, conta com a abertura da banda cuiabana Zumbi a partir das 20 horas. E se você prefere um feriado mais calmo, a dica é conferir o catálogo da Tela Brasil, que acaba de receber filmes mato-grossenses. E para os colecionadores da Copa do Mundo, rola amanhã um encontro de trocas de figurinhas na Revistaria Boa Esperança, aos sábados e domingos também. Tem opção para todos os gostos nesse feriado. Agora é só escolher o roteiro e aproveitar. Stephanie Gomes para o Primeira Página.
1: Obrigado, Stephanie. Intervalo, na volta tem esporte. As atualizações da seleção brasileira. Tem amistoso amanhã, hein, contra o Egito. Nós já voltamos.

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1: Acontece quando alguém se recusa a enxergar o mundo como ele é e insiste em vê-lo como deveria ser. Em Dom Quixote, de Miguel Cervantes, conhecemos um homem apaixonado por livros de cavalaria. Ele lê tanto essas histórias que começa a acreditar que elas são reais e decide fazer algo extraordinário. Vestir uma armadura antiga, montar em seu cavalo e sair pelo mundo em busca de aventuras.
2: Eu sei quem sou.
1: Assim nasce Dom Quixote, um cavaleiro determinado a combater injustiças, proteger os mais fracos e viver grandes feitos. Mas existe um problema. O mundo que ele encontra é muito diferente daquele que imaginou. Onde vê gigantes, existem apenas moinhos de vento. Onde vê castelos, há simples estalagens. E onde espera encontrar heróis, encontra pessoas comuns. A história pode parecer engraçada, e muitas vezes é. Mas por trás do humor, Cervantes constrói uma reflexão profunda sobre sonhos, idealismo e realidade. Porque talvez a verdadeira loucura não seja acreditar demais. Talvez seja deixar de acreditar em qualquer coisa.
2: A liberdade, Sancho, é um dos mais preciosos dons que os céus deram aos homens.
1: Ao lado de seu fiel escudeiro, Sancho Panza, Dom Quixote segue enfrentando fracassos, críticas e decepções, mas nunca abandona seus princípios, nem a sua esperança. Mais de 4 séculos depois, Dom Quixote continua atual. Vivemos cercados por cobranças, metas e resultados, e nesse cenário, a história nos lembra da importância de preservar a imaginação, os valores e os sonhos. Porque em algum momento da vida, todos nós já lutamos contra os nossos próprios moinhos de vento. E continuamos seguindo em frente. E aí, tá lendo o quê? Conta pra gente. Até a semana que vem.
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1: Flávio Santos, tudo bem? Bom dia, bem-vindo.
2: Bom dia, Cleto, bom dia a você que está acompanhando sempre a gente aqui no Primeira Página. Na semana passada, até um ouvinte mandou uma mensagem aqui, o nosso ouvinte está sempre bem informado, obrigado pela audiência, dizendo para a gente comentar sobre a Fórmula 1, né? Esse fim de semana, domingo, a primeira temporada europeia em Grande Prêmio de Mônaco. É, corrida, icônica corrida em Monte Carlo, vai abrir a temporada europeia da Fórmula 1, né? A preparação começa hoje, sexta-feira, com os treinos livres no Principado e você vai acompanhar ao vivo domingo a corrida, o GP de Mônaco, na TV Centro-América, 9 horas da manhã, tá bom? Então você que é fã de Fórmula 1, GP de Mônaco em Monte Carlo, domingo, Fórmula 1 ao vivo na TV Centro-América e o nosso GE.Globo também acompanha tudo aí em tempo real, né? O pessoal já tá na pista lá, daqui a pouco já a preparação, né? Tem o Gabriel Bortoleto, brasileiro, tá lá nesse momento, o pessoal tá correndo lá já nessa preparação, já nos treinos livres, tá bom?
1: Muito bem, e vamos falar no automobilismo, semana que vem tem Fórmula Truck.
2: Fórmula Truck
1: aqui em
2: Cuiabá. Etapa no Parque Novo Mato Grosso. E também, já que nós estamos falando de outros esportes, eu tenho que dizer aqui, não consigo acompanhar em tempo real, mas o nosso Leonardo Storck, tenista mato-grossense de Cuiabá, está em Roland Garros Juniors, disputando neste momento contra o outro brasileiro, Luiz Miguel, a semifinal, valendo uma vaga na final do Roland Garros Júnior.
1: Que legal.
2: Ele está e depois nós vamos ter na outra semifinal uma dupla de americanos que vão jogar. Deixa eu ver aqui, ó, Luiz Miguel e Luiz Storck estão na quadra neste momento pela semifinal do Roland Garros Júnior. Na torcida pelo Storck, hein? Esteve recentemente ao vivo aqui no Globo Esporte, esteve em Cuiabá, o garoto, ó, tá voando no tênis, na sua categoria, ele com aí 16 anos, 17 anos. Vamos pro futebol?
1: Bora.
2: Seleção brasileira joga amanhã, sábado, 18 horas, amistoso contra o Egito, ao vivo também na TV Centro-América. Fim de semana de muito esporte para você que curte. Brasil e Egito, sabadão, 18 horas, repito, o último amistoso antes da estreia na Copa do Mundo, que será no sábado, dia 13, contra Marrocos, tá bom? Então, Carlo Ancelotti, treinador italiano, amanhã já começa a formatar, né, Cleta, a seleção que vai entrar em campo, seleção titular na Copa do Mundo.
1: Tomara que com mudanças, né? A gente já falou sobre isso.
2: Eu acredito também, né? Ó, amistoso também da seleção brasileira feminina, amanhã sábado, 5:30 da tarde, no Sport TV, Brasil e Estados Unidos, será no Sport TV, porque o horário praticamente será o mesmo.
1: Jogão,
2: da
1: hein?
2: Seleção masculina.
1: Brasil e Estados Unidos, amistoso?
2: Brasil e Estados Unidos no feminino. Vamos pro brasileiro da série D, 10ª rodada, olha, fim de semana vai definir aí os 4 classificados em cada grupo. Grupo A3, nós temos Luverdense contra o Inhumas em Lucas do Rio Verde, no domingo, 4:00 da tarde, todos os jogos no mesmo horário. E em Primavera do Leste, no Cerradão, Primavera recebe o Brasiliense. Detalhe, Gama classificado no grupo já tem 25 pontos, segundo Aparecidense tem 12, terceiro Primavera 12, quarto Luverdense 12. Os dois times hoje estariam classificados. Só que o Primavera recebe o Brasiliense, que é o quinto, tem 11 pontos. Então Primavera precisa vencer para não ter problema nenhum, ou empatar pelo menos, né, para garantir sua classificação. E o Luverdense também, pelo menos empatar e torcer contra o Brasiliense.
1: Classificam 4.
2: Em Umas é o último com um ponto, acho que o Luverdense não vai ter trabalho. Já no grupo A4, 10ª rodada, domingo também, 4:00 da tarde, no estádio JK em Brasília, tem Capital e União de Rondonópolis. O Goiatuba recebe o Operário de Várzea Grande, que já está eliminado, isso no interior de Goiás, e aqui na capital tem Misto e Ceilândia, 4:00 da tarde, domingo. Olha só, o Capital tá classificado, 20 pontos o líder no grupo. O Goiatuba, segundo, 16, também classificado. Daí restam duas vagas. Terceiro, Ceilândia, 11, e o Misto com 11 em quarto. Será um confronto direto, Misto e Ceilândia, aqui no Dutrinha do domingo. Hein? Isso. E o União é o quinto com 9. Só que o União joga contra o líder capital lá em Brasília. O União teria que vencer o seu jogo e torcer contra Misto ou Ceilândia, a derrota de um dos dois para garantir a sua classificação. União deu muita bobeira dentro do estádio Lutero Lopes, empatou vários jogos, até perdeu também.
1: Tá mais complicado pro União.
2: Tá complicado. O Operário com 5 pontos já está fora. Agora, para encerrar aqui a minha parte no esporte, domingo tem a final da segunda divisão do Campeonato Mato Grossense, Sinop Cacerense, no Gigante do Norte em Sinop, às 18 horas. Na ida em Cáceres, 2-1 pro Cacerense, que tem a vantagem do empate, pode até perder por 1-0, e com quase 5.000 torcedores no Geraldão, eu acredito que o torcedor de Sinop também vai fazer a sua parte, vai lotar o Gigante do Norte no domingo. Da minha parte, um bom fim de semana para você e até segunda-feira.
1: Muito bem, antes de encerrar, só quero fazer um convite aqui. A série documental Destinos Roubados, a epidemia do feminicídio, exibida em 5 episódios no Bom Dia Mato Grosso, na TV Centro-América, vai ser reapresentada hoje na íntegra, numa versão compacta na programação da Centro-América, após o Jornal da Globo. Então, hoje, após o Jornal da Globo, série documental Destinos Roubados, a epidemia do feminicídio, uma ótima oportunidade para você conferir esse conteúdo por completo, caso você tenha perdido algum episódio ou queira rever a série. O documentário convida para uma reflexão de combate permanente à violência contra a mulher, especialmente o feminicídio. Histórias reais, relatos emocionantes e um alerta para que todos nós, bem como instituições e autoridades, permaneçam vigilantes na repressão a estes crimes. O documentário foi produzido pelo jornalismo da TVCA e foi finalizado com um fórum em parceria com o Tribunal de Justiça de Mato Grosso, reunindo autoridades, especialistas para debater o tema e assinar uma carta de compromisso para ações de enfrentamento à violência. Reforçando, Destinos Roubados, hoje à noite, após o Jornal da Globo, na TV Centro-América. Excelente fim de semana para você. Segunda-feira temos um novo encontro marcado às 6:30 da manhã. Tchau, tchau.
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9: Bom dia, bom dia, bom dia. Fim de semana chegando aí. E coisa boa. Sextou, hein? Sextou com S de sintonia total aqui na Rádio Centro América, que é a rádio do seu ritmo. Sol ainda tímido, né? Mas deve aparecer com mais força aí no decorrer do dia. Deixa eu dar uma olhadinha aqui na temperatura agora. 23 graus nesse momento. Temperatura vai subir, vai chegar a 31 graus. Senta aí, você que ainda tá sentindo friozinho, né? Meu amigo, minha amiga que tá na motocicleta. Sensação de frio é maior ainda. Fique tranquilo, fica tranquila, que o sol vai aparecer ainda com mais força durante o dia. Fim de semana então batendo na porta e a sua melhor companhia acaba de chegar. Manhã 103.
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9: Deixa eu só lembrar você que hoje é dia 5 de junho, então sexta-feira, e vamos combinar, né? Depois do feriado de ontem, o dia de hoje tem um sabor diferente, né? Tem aquela turma privilegiada que conseguiu aí emendar, já tá curtindo o segundo dia de folga, folgou ontem feriado, folga hoje também, mas tem aquela turma de guerreiros e guerreiras que acordou cedinho, pulou da cama logo cedo, já tá no batente. Bom dia pra você, independentemente qual seja a sua situação, seja você aquele sortudo, aquela sortuda que esticou aí o feriado, seja você que tá aí no trabalho, o Almeida Neto tá aqui, hein, pra garantir que a sua sexta-feira seja leve, seja feliz, seja uma sexta-feira de muita música boa, tá bom? Começando aqui com ele.

decidi tocar essa música pra homenagear o Tyrone. Hoje é aniversário desse baiano, completando 40 anos. Então, parabéns ao Tyrone. E, ó, hoje tem muita gente do meio da música de aniversário. A gente vai estar homenageando esses cantores, cantoras. E se você conhece alguém que está completando idade nova também, manda o nome da pessoa aqui pro nosso WhatsApp, tá? Que é o 99803-5504. Daqui a pouquinho eu vou trazer aqui as vagas de emprego.

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Bom, já não está mais entre nós, querido tremendão Erasmo Carlos, né? O Erasmo Carlos, se ele estivesse vivo hoje, deixa eu ver aqui, não tenho ideia, ele nasceu em 41 para 2026, faz aí as contas, estaria completando hoje 85 anos, o Erasmo Carlos, ele faleceu em 2022, né? Então estaria completando hoje 85 anos, o Erasmo Carlos, e também hoje é o aniversário da ternurinha Vanderlei, a Vandeca, está completando, olha aí, a mesma idade que o Erasmo, hein? Não, a Vanderlei está completando 81 anos completa hoje, e primeiro vamos homenagear o Erasmo, né? Vamos ouvir aqui uma música do Erasmo Carlos, e depois eu vou procurar aqui uma música da Vanderleia. O Erasmo gravou essa aqui com o Renato Russo, também é outro que nos deixou um grande legado no pop rock nacional, né? Renato Russo do Legião. A carta! Tem alguém que você conheça que está de aniversário? Já já nossa homenagem aos nossos ouvintes.

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2: A Câmara de Cáceres deve voltar atrás na criação do auxílio alimentação para vereadores e servidores do Legislativo. A mesa diretora anunciou que vai apresentar na próxima segunda-feira um projeto para revogar essa lei aprovada recentemente. E essa decisão vem após a forte repercussão negativa entre os moradores da cidade. E nos últimos dias, esse benefício foi alvo de críticas e também gerou debates nas redes sociais e em diversos setores da comunidade. E segundo o presidente da Câmara, o vereador Flávio Negação, o recuo foi tomado em respeito à manifestação da população. E ele afirmou que mais do que questões técnicas ou jurídicas, a política precisa saber ouvir a sociedade. A mesa diretora destaca que a revogação não significa que a lei tenha alguma irregularidade. O entendimento é que o processo da aprovação seguiu as regras legais, mas que o desgaste gerado justifica a retirada desse benefício. E agora essa proposta será analisada pelos vereadores na próxima sessão da Câmara. Outras informações ao longo da nossa programação.
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ter uma bela voz, também é multi-instrumentista, o cara toca 9 instrumentos, toca piano, toca guitarra, toca baixo, bateria, percussão, trombone, tumba, tromba, trompete. Brian McKnight. Temos a mesma idade, 57 anos completa hoje o Brian McKnight. Ele é americano, mas tem uma relação bem próxima com vários artistas brasileiros, entre eles Jeito Moleque, Tânia Mara, Ivete Sangalo.

0: Centro América Hits, agora 11:37. Depois de Taylor Swift, Zanetti e Cristiano.
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0: uma super sequência, né? E que sequência musical. Bruno Rosa com Murilo Huff, minha gente. Essa música também está sendo uma das mais tocadas, viu? Em todas as plataformas musicais. Exatamente isso. Boa de ouvir, né? Nossa Senhora. Zeneto e Cristiano, cadeira cativa, e ainda ela, que está com um casamento marcado, que já está tendo borburinhos em relação a esse casamento, viu, minha gente? Que realmente promete, tá? Taylor Swift para você. Agora 11:43 aqui na Casa da Sua Centro América. 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
1: 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Agora tá chegando aquele momento de reflexão com Pense Nisso para ti.
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0: Regras para ser feliz. Conta-se que um homem de negócios, após longos anos de trabalho árduo, conseguiu juntar uma significativa fortuna. Mas, apesar de todo o dinheiro que possuía, sentia-se infeliz. Um grande vazio lhe perturbava a alma e as tribulações lhe roubavam a paz. Certo dia, ouviu falar de um velho sábio, conhecedor de regras eficientes para quem desejasse ser feliz. O executivo não teve dúvidas. Foi ao encontro dele. Após longa e exaustiva viagem, chegou ao lugarejo onde residia o sábio. Frente a frente com ele, o homem de negócios foi direto ao assunto. Ouvi dizer que o senhor conhece a receita para se conquistar a felicidade. O que mais desejo é ser feliz. Pode me ajudar? E respondeu o sábio: bem, na verdade, as regras são muito simples. A primeira delas é prestar atenção. A segunda é prestar atenção. E a terceira e última é prestar muita atenção. O executivo pensou que poderia ser uma brincadeira. No entanto, mudou de ideia à medida em que se dispôs a ouvir, de forma pausada e calma, as explicações. Quem presta atenção em tudo o que acontece nos minutos de sua vida, consegue ser feliz. Preste atenção no que as pessoas lhe dizem. Saiba ouvi-las com serenidade, buscando ajudar na medida do possível. Ao fazer uma refeição, aproveite bem o momento. Preste atenção nos alimentos que ingere. Sinta o seu sabor. Preste atenção em tudo à sua volta. Olhe com atenção a lua, as estrelas, um amanhecer. Contemple com atenção um jardim, seus perfumes e cores. Observe as aves, as variedades de cores. Ouça atentamente o canto de um pássaro solitário. Preste atenção na chuva. Imagine os lençóis d'água no subsolo, espalhando fertilidade e vida. Pare para observar o trabalho das formigas, sua organização, sua perseverança. Enfim, observe atentamente os pequenos detalhes ao seu redor. Em pouco tempo, você perceberá que há uma infinidade de coisas boas no mundo. E isso o fará feliz. Quando o sábio concluiu sua fala, o empresário foi se dando conta de como tudo aquilo lhe passava despercebido. Guardou em seu coração todas as regras e, ao retornar para seu lar, estava disposto a lutar pela felicidade tão almejada. Por muitas vezes, agimos como aquele homem infeliz. Mesmo com a felicidade tão perto, desperdiçamos a oportunidade de desfrutá-la. As horas são abençoadas oportunidades de aprendizado e alegria. Embora elas se repitam incessantemente, os minutos já não são os mesmos e as circunstâncias mudam a cada segundo. A cada hora, temos 60 minutos para encontrar motivos de felicidade. Basta que prestemos muita atenção em cada um deles. sem esquecer que a nossa atenção deve voltar-se para as coisas positivas. Ah, e são muitas. Pense nisso, mas pense agora. Chegamos assim ao final de mais um Pense Nisso. 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
1: Ai, sabe aquela, cápsula de alto astral, de energia, sabe? De coisas positivas, boas e principalmente aquela cápsula que faz com que a gente, né? Volte a sentir tudo aquilo que nos faz bem e que já marcou aí a nossa vida, a nossa história. Pois é, eu digo que o Flash Hits é exatamente essa cápsula que a gente toma e que automaticamente você consegue viajar no tempo, você consegue sentir aquele cheiro, você consegue ouvir a voz, você consegue ouvir a risada, sabe? Sentir aquele afago, aquele aperto daquele abraço. 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Chegou o momento. 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
1: E agora a clássica canção que a gente vai estar curtindo, escrita pela dupla Roberto e Erasmo Carlos nos anos da Jovem Guarda, retrata com leveza e bom humor um jogo de sedução. A letra explora como uma mulher usa o charme, o dengo e o choro baixo para conseguir o que quer do parceiro. Então tá chegando para você Erasmo Carlos com Gatinha Maionese. Meio dia 6. Boa tarde.

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1: As facções criminosas brasileiras Comando Vermelho, CV, e o Primeiro Comando da Capital, PCC, passam a ser oficialmente classificadas como organizações terroristas pelos Estados Unidos a partir de hoje. Essa decisão foi anunciada pelo governo norte-americano no fim de maio e amplia os instrumentos legais para a atuação de órgãos de contraterrorismo contra esses grupos. E com essa nova classificação, pessoas e empresas que mantenham relações financeiras, logísticas ou de prestação de serviços com integrantes ou organizações ligadas a essas facções poderão ser alvo de sanções previstas na legislação americana. E bens sob jurisdição dos Estados Unidos também poderão ser congelados. O governo brasileiro mantém o diálogo com as autoridades americanas para poder tentar reverter essa medida. E apesar dessa mudança, a legislação brasileira não é alterada. Tanto o PCC quanto o Comando Vermelho continuam sendo tratados como organizações criminosas no país. Outras informações ao longo da nossa programação.
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3: 12:35.
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6: Os números de 2024 mostram a força da pecuária. O Brasil abateu 39 milhões de cabeças de gado. E Mato Grosso bateu recorde com 7 milhões de cabeças, representando 18% do total nacional.
7: 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Falar com Donovan.

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4: Agora chegando com mais uma super sequência e ele, Flávio Venturini.

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0: Carlos, eu sou um terrível, terrível mesmo, né, menininho? Ô, menininho terrível, coisa maravilhosa, sempre aprontando e trazendo grande sucesso pra nós. Mr. Mu também já passou por aqui, ainda mais uma edição do sucesso que você não esquece com ele, Paulo Vaz. Mas agora deixa eu passar um recadinho pra você, um recado importantíssimo, né? Os estudantes aí, exato, porque atenção estudantes, inscrições do Enem 2026 terminam nesta sexta-feira, viu? Não perca esta, a data, né? Porque no caso é hoje, então ainda tá tempo de você fazer a sua inscrição, até porque as inscrições do Exame Nacional do Ensino Médio, o Enem, terminam nesta sexta-feira, dia 5. Os interessados em participar têm até às 23h59 do horário de Brasília para formalizarem aí as inscrições na página do participante, né, no portal do Instituto Nacional de Estudos e Pesquisas Educacionais Anísio Teixeira. Aliás, além disso, para os concluintes, né, do ensino médio de escolas públicas, as inscrições é automática, tá? Nesse caso, o estudante precisa apenas confirmar sua participação no sistema de inscrição e escolher a opção de prova de língua estrangeira, se inglês ou espanhol, e indicar, se for o caso, a necessidade de recursos de acessibilidade ou se quer ser tratado pelo nome social. Aliás, também termina nesta sexta-feira o prazo para os candidatos que querem ser tratados pelo nome social em todas as fases do exame. O tratamento é destinado àqueles que se identificam e querem ser reconhecidos socialmente pela sua identidade de gênero. As pessoas trans devem sinalizar as opções no momento da inscrição. Agora, 1h20 na Casa da Sua Centro América. Claro que tem outros detalhes para você lá no primeirapagina.com.br.
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0: 1h20.
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2: A possibilidade de transformar a Delegacia da Mulher de Cáceres em uma unidade com atendimento 24 horas foi tema de um debate realizado na Câmara Municipal. Esse encontro reuniu autoridades, representantes de entidades e também moradores para discutir formas de ampliar a proteção às vítimas de violência doméstica. E durante essa reunião, foi destacado que muitos casos de violência acontecem à noite, nos finais de semana e em feriados, períodos em que a delegacia especializada não funciona de forma ininterrupta. E um dos pontos levados foi a necessidade de reforço no efetivo da Polícia Civil para que o serviço possa operar em regime de plantão 24 horas. E também foram discutidas medidas de acolhimento e apoio às mulheres em situação de violência. As propostas apresentadas no encontro devem ser reunidas em um documento que será encaminhado ao governo do estado. E a expectativa é que o tema continue em discussão nos próximos meses, em busca de alternativas para poder fortalecer a rede de proteção em Cáceres. Outras informações ao longo da nossa programação.
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7: Chegando a nossa última sequência musical aqui do nosso Flash Hits, mas já tem no seu ritmo pra você.

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0: de volta e agora com nova programação no seu ritmo, que a partir desse momento vai te fazer companhia aqui na Casa da Sua 103 até às 18. Mas comigo, Mel Campos, até às 16. Então vamos aproveitar as nossas últimas duas horas, porque, claro, né, Giovanni, Christopher, a gente tem que continuar curtindo aquilo que a gente gosta, não é verdade? Pois então, e a gente vai sim continuar curtindo aquilo que a gente gosta, desde você, meu amigo, minha amiga, que já está participando aqui junto com a gente, lembrando que já tem lembrete de promoção, exatamente, variadas promoções acontecendo aqui para você já garantir aquele presentaço para si e também pro seu parceiro, parceira, viu? Então não perca tempo, fique antenado para você não perder nada.
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BTS aqui pra você na Casa da Sua Centro-América. Eita, menininhos, né? Esses menininhos. Tá aí pra você, BTS. Também já passou por aqui Péricles com ela, Ana Castela. E lá no comecinho, ele que é fantástico, Michel Teló, com Exagerado Pra Você. Simplesmente demais, né? Na voz dele ficou realmente maravilhoso este grandioso clássico. Agora 2h17, minha gente. 2h17 já, exatamente. Estamos aqui grudadinho, curtindo mais uma vez, né? A programação do seu ritmo. E olha que eu falo uma coisa pra você, estamos todos ansiosos aí já pra ver nossa seleção, pra saber quais serão os titulares, mas aí vem ele e fala, não temos ainda, né? O time titular, gente, exato. Todo mundo ansioso quando vai ver uma entrevista, né? Do nosso técnico Ancelotti, mas aí ele vem e já fala, olha, não tem time titular para a Copa ainda não, não tem, gente, verdade, ele deu essa entrevista falando, né? Ancelotti anunciou que Paquetá e Igor Thiago em amistoso, mas diz que não tem titular para a Copa, viu? É, titular não, não tem time ainda, né? O time titular para a Copa. Pois é, o técnico da seleção brasileira

Carlo Ancelotti, né? Ele deixou bem claro na entrevista desta sexta-feira, véspera do amistoso, né, com o Egito, marcado para Cleveland neste sábado às 19 horas, horário de Brasília, tá? O italiano, gente, anunciou algumas mudanças, né, mas garantiu que não passaria a escalação à imprensa. Diferentemente aí do que fizera antes, né, dos últimos jogos. O treinador afirmou ainda, não tem um time titular para a Copa do Mundo. É um último jogo para fazer teste. Paquetá representa um jogador importante para nós, porque tem característica diferente dos outros meias. Quero testá-lo e testar o Igor Thiago no jogo de amanhã. Acho que o sistema com os quatro na frente está bastante consolidado. Quero testar uma nova alternativa. No último teste, definiu o treinador, então, aí, do Brasil, viu? Mas ele deixou bem claro, né, que ainda não temos um time titular para a Copa. Mas dá pra gente dar uma prévia, né? É uma prévia do que vai poder estar aí nesse timaço, até porque a gente está acompanhando esses jogaços e a gente realmente está emanando muitas energias positivas aí para todos os nossos jogadores que lá estão nos representando.

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0: convidados pra você curtir. Curtiu, né? Com certeza, porque já tocou, né? Já curtiu, com certeza. Mas agora, deixa eu pedir aqui também licença a você, até porque eu tenho informações. 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
4: E um projeto de leitura que foi desenvolvido no Centro de Detenção Provisória de Cáceres tem chamado a atenção pelos resultados alcançados dentro da unidade. E essa iniciativa, que começou com 20 participantes, hoje envolve mais de 220 reeducandos. E além da remissão de pena prevista em lei, o projeto tem contribuído para a melhoria da escrita, do vocabulário e também da capacidade de reflexão dos participantes. E segundo os responsáveis, a leitura também ajudou a reduzir conflitos e a melhorar a convivência no ambiente prisional. Essa ação é acompanhada por pedagogos que promovem rodas de conversa e analisam as resenhas produzidas pelos detentos a partir das obras lidas. E essa experiência de Cáceres foi apresentada durante uma capacitação realizada pelo Tribunal de Justiça de Mato Grosso em parceria com órgãos da educação e do sistema prisional. E a expectativa é que o projeto continue ampliando o acesso à leitura e contribuindo para a ressocialização dos participantes. Outras informações ao longo da nossa programação.
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2: Já de volta e novamente com mais informações, até porque eu falei pra você. Eu falei que tinha variadas promoções valendo aqui na casa da sua Centro América. E agora, vamos saber de mais uma? Vamos? 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Linda promoção, até porque para você garantir aquele presentaço para sua amada, tá? 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
7: Boa tarde, agora 3:04, chegando com a nossa segunda hora da programação No Seu Ritmo e já com oferecimento de Esquinão Auto Center. 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E agora, a gente vai continuar com a artigo, a gente vai continuar, nossa, pega a GG agora, quase não saiu, né, minha gente? Ai, meu Deus do céu, eu tava querendo falar um negócio aqui tão rápido, né? Quase não saiu, rapaz, quase. Mas, ó, daqui a pouquinho, só lembrando a você que já, já, eu vou continuar reforçando o convite pra você continuar participando de promoção aqui na Casa da Sua Centro América. E, é claro, vale muito, muito a pena, minha gente, até porque são prêmios maravilhosos pra que você possa comemorar de um jeito completamente diferente o Dia dos Namorados, tá? Então, não perca, continue antenado aí e participando junto com a gente.
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0: Isso mesmo.
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1: 3:18.
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ele, Bruno Mars. Ai, não pode faltar na programação, ele realmente é maravilhoso, né? Ai, Dance With Me. Natan com Zé Vaqueiro também já passou por aqui. Aproveita que eu tô obrigado. E ainda Cleiton e Romário ainda continuam, né? Continua com essa pedida. Não namora. Por que, menino? Namorar tão bom, sou. É bom. Nossa senhora. Pois é, mas estão mandando um recado, né? Cleiton e Romário com participação de Zé

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1: E a TV Centro América lançou a campanha Fique Antenado para ampliar o acesso à TV aberta digital em todo o país. E essa iniciativa ganha destaque com a proximidade da Copa do Mundo e alerta para problemas como o atraso na transmissão e falhas na imagem. Essa campanha incentiva a instalação da antena digital, que garante sinal gratuito, melhor qualidade da imagem e também transmissão ao vivo sem atrasos. E esse conceito usa o chamado gol surpresa, quando o torcedor ouve a comemoração do vizinho antes de ver o lance na própria TV. A Globo realiza a maratona Fique Antenado com conteúdos especiais, demonstrações práticas e também orientações para o uso da antena digital. E o público também pode acessar um QR Code para receber o atendimento pelo WhatsApp e tirar dúvidas sobre a instalação e sintonia do equipamento. Outras informações ao longo da nossa programação.
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3: 3:35.
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0: E assim vai permanecer, tá? Até porque meu amigo Júlio Vidal está chegando para te fazer companhia. Eu estou tirando meu time fora de campo, mas agradecendo sempre também a nossa, né? 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Agora faltando 8 minutos já para as 4. Um grande beijo para ti, mas já vou deixar aqui o nosso encontro marcado amanhã. Amanhã a partir da 1 da tarde até as 18, eu te faço companhia, se Deus quiser, amém. E já deixa então anotadinho para que você possa estar também grudadinha junto comigo em mais um final de semana, tá certo? Então tá certo. Grande beijo, fiquem todos com Deus e até lá. Tchau, tchau.
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4: 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E aí, tudo bem com você? Tô de volta, hein? Eu sou o Julinho Vidal. Bora junto até as 9? Tem muita música boa no seu rádio. Bora aí, já tem o hit do dia por aqui.
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4: Menina, mulher, Yasmin Santos e Raça Negra.

0: Pra quê? Fala pra mim, vai.
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0: Essa é a sua Centro-América tocando só música boa pra você. Fechando o primeiro set com a minha participação, Henrique Juliano, Liberdade Provisória. É a rádio oficial da música boa. 4:18, já tem mais pra você.
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1: Centro América, 4:21. 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Todo mundo ligado na rádio que não sai do seu rádio, né? Como é que você tá aí? Ótima tarde pra você. Quer ouvir a sua? 98035.

0: Continua. Tá rolando no seu ritmo até às 6, tá? Você pode participar indicando a sua.
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3: Fios soltos, abandonados ou sem uso começarão a ser retirados das ruas de Cáceres em uma força-tarefa programada para o dia 8 de junho. Essa ação tem como objetivo aumentar a segurança da população e melhorar a organização da fiação urbana. Os trabalhos vão começar às 7:30 da manhã nas proximidades do semáforo da FAPAM e seguem pela rua Padre Casemiro em direção ao centro da cidade. E equipes da Energisa, empresas de telefonia e provedores de internet participarão dessa operação. E além da retirada de cabos abandonados, a ação prevê o alinhamento da fiação ativa e eliminação de pontos que oferecem riscos de acidentes. E essa medida também deve contribuir para reduzir a poluição visual nas vias públicas. E durante os serviços, o trânsito poderá ter alterações temporárias nesse trecho. Então, a orientação é que os motoristas redobrem a atenção e, se possível, utilizem rotas alternativas. Outras informações ao longo da nossa programação.
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6: Centro América, 4:37.
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0: 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Centro América, 4:38. Ótima sexta-feira, né? Sextou, um cheirinho de final de semana no ar, hein? Coisa boa. Sei que não trabalhou ontem, hoje também. Emendou o feriado, melhor ainda, né? Não, simbora. Dilcinho. Ela, Ana, Papo Torto, 4:39.

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0: Caísa já tem o sucesso que você não esquece com o Paulo Vaz.
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8: Olá, tudo bem? Gente, é muito bacana poder compartilhar com você algumas histórias interessantes de clássicos de vários gêneros, como esse do cantor britânico radicado no Brasil, Hit.
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8: Em tempos em que as letras de canções que falam de sexo são tão explícitas e apelativas, Transas é uma obra da poesia pop. Composta por Nico Rezende, a música, a princípio, não agradou muito o cantor Hit, que a rotulou de brega e conservadora. A letra da canção fala sobre como o sexo gratuito e sem comprometimento, que segundo a personagem da letra, nos faz sentir vazios e insensíveis. Na época que a canção foi lançada, muitos criticaram a música, dizendo que era uma canção careta e conservadora. Afinal, os anos 80 foi a geração do "vamos transar, mas sem compromisso, ok?" 15 dias depois de lançada como single, a música chegou em primeiro lugar nas paradas da Billboard Brasil e no Globo de Ouro. Foi o compacto mais vendido em 1986, chegando a quase 3 milhões de cópias vendidas. Entrou na trilha sonora da novela Roda de Fogo e acabou sendo o tema principal da trama. Em dezembro de 1986, Transas ganhou o prêmio Vila Lobos de Canção do Ano. Que fique a lição para os compositores da atualidade. Para falar de sexo, você não precisa ser vulgar. No sucesso que você não esquece, Hit e a música para quem não quer apenas Transas.

0: Pois é, nos dias de hoje, as letras, quando se tem uma, exploram a sexualidade de forma burlesca e algumas fazem apologia ao crime. E pior, são visualizadas por milhões de crianças e adolescentes. O que fazer? Devemos censurar? Não. A palavra-chave aqui é educação e valorizar a boa música. E música boa é como idioma. Você só aprende ouvindo. Eu sou Paulo Vaz, um forte abraço e até a próxima edição do Sucesso que você não esquece. Bye bye.
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2: 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Bora virando mais uma hora com muita música boa no seu rádio, tá? Fica à vontade pra indicar a sua, mandando seu alô, seu beijo, seu abraço, seu texto, seu áudio. Chegando o hit da semana.
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2: Mil adjetivos, Kleber e Cauã.

0: Tem um som no Rio Negro e Solimães, latinha no Bia. Fechou aqui o primeiro set de música boa. É um batidão sertanejo no ar da sua Centro América, a rádio oficial da música boa.
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2: 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Bora que tem muito mais valor aqui pra você. Tamo junto, né, galera? Você que chegou agora, bem-vindo, tá? Eu sou o Julinho e a gente segue até as 9 da noite.
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0: Silvio América, rádio do seu ritmo, esse é o Daniel com a gata do milênio, 6:37 agora. É só musicão pra você no batidão, né? Já tem mais, hein? Sai daí não.
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3: Centro América, 6:41 de volta. 998-03-5504, daquele jeito, hein? Continua liberadaço aí, fica à vontade.
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0: Balança Rede Show de Avião, fazia um tempo que a gente não via. Fica aí, já tem muito mais pra você.
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1: 6:52 na Centro-América, estamos de volta. Bora, tem mais valor aqui, tá? 998-03-55.

0: Centro América, rádio do seu ritmo, os Melote rolando, Melote rolando aqui na programação Teu Mal, mandou pro espaço a edição do Batidão. Volta segunda-feira, tá? Sai daí não, essas já tem mais, tem um Boa Noite Hits que começa agora.
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4: Mato Grosso é referência na produção de grãos, algodão e lidera na criação de bovinos. E mesmo sem estar no topo da suinocultura, o estado tem destaque. Tapurá está entre os 5 maiores produtores de suínos do Brasil.
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0: 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Centro América, 104, boa noite. Bora, galera, mais um programaço começando aqui, tá? Indica sua, manda seu beijo, abraço, texto ou áudio. Até as 9, estamos juntinho por aqui.
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0: Senhoras e senhores, Zezé de Camargo aqui na programação 7h22 agora. É só musical, hein? Centro-América.
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0: para o pronunciamento do ministro do Meio Ambiente e Mudança do Clima, João Paulo Capobianco.
1: Boa noite. Eu sou João Paulo Ribeiro Capobianco, ministro do Meio Ambiente e Mudança do Clima. Estou aqui hoje para prestar contas à sociedade brasileira dos avanços e dos desafios que temos nesse Dia Mundial do Meio Ambiente. Desde janeiro de 2023, o governo do Brasil voltou a tratar o meio ambiente como indutor do desenvolvimento, não como obstáculo. Assim, estamos mostrando que é possível crescer, gerar emprego e renda sem deixar de proteger nossas florestas, nossas águas e nossa biodiversidade. Nos últimos 3 anos, o desmatamento na Amazônia caiu pela metade. No Cerrado, a redução foi de 32%. E no Pantanal, 65%. Ao proteger nossos biomas, salvamos a biodiversidade e evitamos lançar na atmosfera milhões de toneladas de gases de efeito estufa. Também ampliamos significativamente as áreas protegidas, com a criação de mais de uma dezena de novas reservas ambientais e o reconhecimento de terras indígenas e de territórios quilombolas. Somadas, elas equivalem em torno de 5 milhões de campos de futebol, desses em que veremos nossa seleção jogar durante a Copa do Mundo que se aproxima. Voltamos também a liderar a transição energética, a partir da substituição de combustíveis fósseis por opções mais limpas, como os biocombustíveis e a eletricidade. Criamos estímulos à renovação da frota brasileira, tanto privada quanto do transporte público. Esses resultados são fruto de um amplo trabalho de cooperação entre o governo do Brasil, os estados e municípios e a sociedade civil. Eles só foram possíveis porque voltamos a investir em ciência, em monitoramento e a fortalecer instituições importantíssimas como o IBAMA e o Instituto Chico Mendes de Conservação da Biodiversidade, que foram alvo de tentativas de desmonte em anos anteriores. Outro fator central foi a retomada da cooperação internacional. E depois de 4 anos de exclusão, retomamos o Fundo Amazônia, que agora tem 9 países financiadores. Juntas, essas ações viabilizaram um volume recorde de 204 bilhões de reais em recursos públicos e privados, nacionais e internacionais, para o desenvolvimento sustentável no Brasil. Também voltamos a investir fortemente na recuperação de áreas degradadas e na restauração florestal. Hoje, temos 3,4 milhões de hectares recuperados. Neste ano, diante da previsão de um novo El Niño, reforçamos o monitoramento e colocamos em campo o maior contingente de brigadistas da nossa história. Aumentamos o número de aeronaves e equipamentos de prevenção e combate e apoiamos em mais de R$500 milhão os corpos de bombeiros dos estados onde há mais incêndios florestais. Hoje, no mundo inteiro, são os critérios ambientais que definem acordos comerciais e abrem as portas do investimento. Ir na contramão dessa tendência pode fechar mercados e isolar o país. Proteger as nossas florestas, os nossos rios e a vida de nossas famílias já seria a razão suficiente e é, ao mesmo tempo, uma garantia para o futuro próspero da economia brasileira. Neste Dia Mundial do Meio Ambiente, renovamos o compromisso de deixar para as próximas gerações um país mais preparado e mais sustentável. Porque proteger o meio ambiente é proteger a vida e o futuro de todas as famílias brasileiras. Muito obrigado.
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4: Mega Sena é o nome.

0: imaginar uma coisa dessa, né, gente?
1: Centro-América, rádio no seu ritmo, esse é o Vitinho e o Suel, Mega Sena, 7:37.
2: Pensando idiota que ganhou na Mega Sena e jogou o bilhete fora.
0: As corujas, um aplauso pro Suel.
1: Fica aí, já já tem mais pra você.
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1: Centro América, 7:39. E aí, tudo bem? Estamos de volta, né? Tem muito mais aqui, tá? Você pode continuar participando, a gente tá ao vivo até as 9 da noite. Abraço pra você que tá no corre diário ainda e levando a Centro América de carona. Tamo junto sempre, hein? Você sabe disso, né? Não?

0: pra quê? Fala pra mim, vai.
1: Boa noite, Riz, na Centro América.

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7: É a rádio oficial da música boa. Temos de volta com a última sequência aqui, ó.
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